0: 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As notícias do governo federal que movimentaram o país no dia de hoje.
1: Olá, boa noite.
2: Boa noite para você que nos acompanha em todo o país.
1: Sexta-feira, 2 de outubro de 2026.
2: Vamos aos destaques do dia.
1: Resgate de dinheiro das casas de apostas online. Mais de R$1,4 bilhão devem ser retirados até segunda-feira.
2: A partir do dia 6, terça-feira, os sites e aplicativos deixam de operar. Luana Karen.
3: Os recursos que ainda estiverem nas contas vão começar a ser devolvidos aos apostadores pelos próprios bancos que operam as bets.
1: ECA Ambiental garante o direito de crianças e adolescentes ao contato com a natureza.
2: E nas escolas, a educação ambiental vira tema em sala de aula. Pablo Mundim.
4: A partir de agora, o país conta com uma política nacional de educação ambiental escolar. Isso significa que as redes de ensino da educação básica devem dar conteúdos relacionados à educação ambiental nas salas de aula.
1: Domingo é de eleições.
2: Polícia Rodoviária Federal atua para manter a segurança e garantir o livre deslocamento dos eleitores. Luciana Colares de Holanda.
5: Polícia Rodoviária Federal orienta que é importante buscar informações sobre o trajeto até os locais de votação.
1: Hoje, na apresentação da Voz do Brasil, Mariana Jungmann e Luciano Seixas.
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1: Quem tem valores a resgatar de apostas em bets tem até segunda-feira para fazer isso diretamente nos sites ou aplicativos.
2: Com a proibição dos jogos, os sites têm até essa data para permanecerem no ar.
1: Depois, o dinheiro será devolvido com o intermédio dos bancos.
3: Termina na próxima segunda-feira, dia 5, o prazo para que pessoas que tenham saldo em sites de apostas possam resgatar o valor diretamente nas páginas. De acordo com o ministro da Fazenda, Dario Durigan, desde a última sexta-feira, foram resgatados cerca de 30% do valor que estava em posse das empresas de bets. O saldo a retirar ainda soma R$1,4 bilhão. O ministro destacou que, a partir do dia 6, terça-feira, os sites e aplicativos deixam de operar e os recursos que ainda estiverem nas contas vão começar a ser devolvidos aos apostadores pelos próprios bancos que operam as bets.
6: O jeito mais simples e fácil da pessoa pegar o seu dinheiro de volta é entrar no site e retomar o dinheiro até segunda-feira, dia 5, fim do dia. Lembrando que quem não conseguir fazer, por não ter recebido essa mensagem, por ter tido qualquer dificuldade, qualquer impedimento, que esse recurso, como é das pessoas, vai ser devolvido depois pelos próprios bancos que operam para as bets. Entre os dias 9 e 14 de outubro, vão fazer a devolução.
3: Ainda de acordo com o ministro Dario Durigan, foram identificadas 48 contas em casas de apostas com saldo superior a R$500 mil. Esses perfis estão passando por uma análise mais detalhada por parte do governo. Já o ministro da Justiça e Segurança Pública, Wellington Silva, afirmou que desde a última sexta-feira, mais de 10 mil sites ilegais de apostas foram identificados e retirados do ar.
7: Do ponto de vista de derrubada de sites, o número de hoje, nós já passamos de 10 mil sites encaminhados para a Anatel para derrubada. Nós estamos refinando os fluxos e estamos aprofundando cada vez mais a questão da fiscalização.
3: Em outra frente, o Ministério da Saúde iniciou uma campanha nacional de prevenção aos danos das apostas online, com depoimentos e um tutorial que orienta o usuário a realizar um autoteste para identificar possíveis riscos relacionados às apostas.
8: Eu vi que tinha um monte de gente ganhando e achei que comigo ia ser igual. Eu estava apostando sem parar, só para tentar recuperar o que eu tinha perdido. A depressão e a ansiedade estavam tomando conta de mim.
9: O SUS pode te ajudar a sair dessa situação. As apostas online são um problema, causam dependência, te endividam e destroem sua família.
3: De acordo com o resultado obtido no autoteste, são indicadas opções de orientação e cuidado, como o teleatendimento disponível no Meu SUS Digital, a plataforma centralizada de autoexclusão do Ministério da Fazenda e os serviços presenciais disponíveis no SUS. O material da campanha e o autoteste podem ser encontrados na página gov.br/apostas online. Reportagem Luana Karen.
2: Para registrar denúncias sobre irregularidades ou oferta ilegal de apostas, acesse gov.br/falabr.
1: Lá é possível descrever o caso com informações que possam ajudar na apuração, informando endereços de sites ilegais. Também é possível anexar documentos, imagens e outros arquivos.
2: A denúncia também pode ser registrada de forma anônima. Nesse caso, a pessoa não recebe protocolo nem pode acompanhar o andamento da manifestação.
1: No próximo domingo, milhões de brasileiros vão às urnas para escolher seus representantes no Executivo e no Legislativo.
2: Para garantir o fluxo no trânsito e garantir que todos consigam chegar aos locais de votação, a Polícia Rodoviária Federal estará de prontidão.
1: O trabalho nas ruas será feito de forma integrada com outros órgãos de segurança.
5: Garantir o livre deslocamento dos eleitores até os pontos de votação, manter a segurança e evitar imprevistos a quem vai votar. A Polícia Rodoviária Federal já está trabalhando para isso desde antes das eleições. E o trabalho inclui a integração com outras instituições, tribunais regionais eleitorais, forças de segurança e instituições públicas vão atuar em conjunto no período eleitoral para definir a mobilização em cada local. A diretora de operações da PRF, Nádia Zilotti, explica que todo efetivo estará disponível nos dias de votação.
10: Para este próximo domingo, estaremos com todo o efetivo disponível. E, além disso, nós temos a publicação de normativos que garantem a fluidez, a segurança viária para o cidadão, por meio da restrição de veículos muito longos ou então que estejam transportando cargas muito pesadas.
5: A restrição de tráfego para veículos pesados vale para os dias 4 e 25 de outubro, primeiro e segundo turnos. E a Polícia Rodoviária Federal orienta que os eleitores se planejem antes de ir votar. Além de se certificar de que está com o título de eleitor em mãos, é importante buscar informações sobre o trajeto até os locais de votação. E a diretora de operações faz um alerta também para quem vai pegar a estrada.
10: Observe as normas de trânsito, utilize o cinto de segurança, peça para os demais usuários do veículo também utilizarem o cinto, não fale o celular, observe os limites de velocidade. Essa e tantas outras normas de trânsito são essenciais, indispensáveis para que você consiga sair da sua residência e retornar em segurança.
5: A PRF mantém o atendimento à população nas unidades operacionais dos 26 estados e do Distrito Federal e pelo telefone 191. Reportagem Luciana Colares de Holanda.
2: E as Forças Armadas também vão apoiar a Justiça Eleitoral para que a votação e a apuração ocorram com segurança nas eleições.
1: A atuação mobiliza mais de 26 mil militares de regiões isoladas da Amazônia a grandes centros urbanos.
2: O Brasil vai sediar a Copa do Mundo Feminina de Futebol em 2027 e os preparativos para o evento já começaram.
1: Para receber profissionais de outros países que atuarão em atividades relacionadas à competição, o Ministério da Justiça e Segurança Pública publicou regras específicas para autorização de residência temporária de imigrantes que vão trabalhar no Mundial.
2: O diretor do Departamento de Migrações do Ministério da Justiça, Vitor Sempel, reforça que a autorização não é definitiva e os pedidos poderão ser analisados em até 10 dias úteis.
11: Essa portaria, ela só regulamenta o caso da autorização de residência temporária, até o encerramento do evento ou até 6 meses após o encerramento do evento. Essa portaria, ela cria quase como um fast track, né? Um procedimento acelerado aqui, né? Então, são 10 dias úteis, uma vez protocolado o processo, que o Ministério da Justiça e Segurança Pública tem para analisar aquele pedido.
1: Os pedidos deverão ser feitos pelo Sistema de Gestão e Controle de Imigração no endereço migrante.mj.gov.br.
2: Mais chuvas no sul e estiagem no centro-oeste e norte do país.
1: É o que o fenômeno El Niño deve provocar no Brasil nos meses de outubro, novembro e dezembro deste ano, de acordo com um boletim divulgado pelo INMET, o Instituto Nacional de Meteorologia.
12: O fenômeno climático El Niño deve ganhar força entre outubro e dezembro, período que marca a transição da primavera para o verão. A meteorologista do IMET, Instituto Nacional de Meteorologia, Tamara Parente, explica que se a previsão se confirmar nos próximos meses, o fenômeno deve atingir intensidade muito forte e poderá ser o mais intenso registrado desde 1950.
13: A gente trabalha, né, como uma previsão, mas é certo que o El Niño pelo menos será na categoria forte, podendo chegar até dezembro na escala muito forte, que seria ali a última escala de intensidade do El Niño.
12: O cenário previsto para o país é marcado por contrastes. A região sul tende a registrar chuvas acima da média, que pode causar enchentes, alagamentos e deslizamentos de terra. Já as áreas do centro e do norte do país podem enfrentar períodos mais secos, com aumento do risco de incêndios. As temperaturas também devem permanecer acima do normal em grande parte do território brasileiro. O ministro da Pesca e Aquicultura, Edipo Araújo, alerta que o El Niño também pode alterar os níveis de chuvas das regiões norte e sul do país e, consequentemente, impactar nas atividades dos trabalhadores que dependem da pesca.
14: Temos uma sala de crise do governo federal com um olhar transversal aos diferentes segmentos econômicos e sociais que envolve o público que irá sentir os efeitos do El Niño este ano. Um efeito moderado para alto que deve impactar e contrair muito o ambiente aquático, o que vai impactar diretamente a atividade pesqueira.
12: O El Niño é caracterizado pelo aquecimento anormal e persistente da superfície do Oceano Pacífico na região da linha do Equador. Durante o fenômeno, que normalmente começa a se formar no segundo semestre do ano, as águas ficam pelo menos 0,5 graus Celsius acima da média por um período de no mínimo 6 meses. A Defesa Civil Nacional possui um serviço de alerta sobre riscos de desastre natural. Para receber informações sobre a região onde você está, é só enviar um SMS para 4199 com o número do CEP ou pelo WhatsApp 61 2034 4611. Reportagem Gabriela Noronha.
15: E como o fenômeno climático El Niño pode atingir o agro? Para responder essa questão, o Ministério da Agricultura e Pecuária lançou hoje uma página oficial com informações e orientações sobre o El Niño e seus possíveis impactos na agricultura e na pecuária brasileira.
1: A página pode ser encontrada no site do Ministério da Agricultura, em gov.br/agricultura.
15: E pescadores e pescadoras de todo o país têm até o dia 31 de dezembro para enviar o relatório anual de exercício da atividade pesqueira, o REAP, de 2021 a 2025.
1: O REAP é uma forma de comprovar o exercício do trabalho. Também contribui para manter a licença de pesca ativa no Registro Geral da Atividade Pesqueira, requisito para o seguro defeso.
15: Para deixar tudo regularizado, vá na plataforma Pesque Brasil, do Ministério da Pesca e Aquicultura.
1: Lá, informe o que realmente pescou e comercializou, sem deixar informações de fora. Se não tiver pescado em algum período, informe essa situação no relatório.
15: A diretora do Departamento de Registro e Monitoramento da Pesca e Aquicultura, Elielma Ribeiro Borsen, fala da importância do preenchimento do relatório.
16: Para manter seu RGP ativo junto ao MPA, é necessário que você envie o relatório de exercício de sua atividade, o REAP, que pode ser enviado mensalmente ou ao final de cada ano. Fique atentos para não perder o prazo de envio e preencha corretamente com todos os dados de sua pescaria, com todos os dados que são solicitados. Essa informação fortalece as políticas públicas da pesca no país, garantindo a visibilidade dessa importante atividade econômica.
1: O contato com a natureza e a educação ambiental ganham reforço na legislação brasileira.
15: O chamado ECA Ambiental amplia esses direitos para crianças e adolescentes, enquanto uma nova política orienta as escolas sobre educação ambiental e mudanças climáticas.
1: Confira na reportagem de Pablo Mundim.
17: Brincar ao ar livre, ter contato com a natureza e aprender a cuidar do meio ambiente. Esses direitos agora estão expressamente previstos na legislação brasileira para crianças e adolescentes. A nova lei, conhecida como ECA Ambiental, amplia o estatuto da criança e do adolescente e estabelece diretrizes para garantir o acesso a ambientes saudáveis, como praças, parques e áreas verdes. E a escola tem um papel importante nesse processo. A lei incentiva a educação baseada na natureza e a adaptação dos espaços escolares para ampliar essas experiências. E a partir de agora, o país conta com uma Política Nacional de Educação Ambiental Escolar. Isso significa que as redes de ensino da educação básica devem dar conteúdos relacionados à educação ambiental nas salas de aula. A Coordenadora-Geral de Educação Ambiental para a Diversidade e Sustentabilidade do Ministério da Educação, Viviane Vaz Pedro, explica os objetivos da iniciativa.
18: A iniciativa busca fortalecer a educação ambiental nas escolas e apoiar as redes de ensino em ações de prevenção, mitigação e adaptação às mudanças climáticas.
17: A Política Nacional de Educação Ambiental Escolar prevê ainda apoio às redes de ensino na criação de protocolos de emergência climática e planos de adaptação da infraestrutura escolar, principalmente em regiões mais vulneráveis. Em Brasília, projetos ambientais já fazem parte da rotina de estudantes da rede pública. Na Escola Parque, os alunos participam de atividades que estimulam o cuidado com o espaço coletivo e aproximam as crianças da natureza. É o conhecimento na prática, explica a diretora do colégio, Aline Prota Lana.
19: Poder ter aula no meio da natureza e complementar o currículo de uma forma muito rica, porque aqui eles estão trabalhando só na prática, né? Com todas essas áreas, eles estão trabalhando colocando a mão na massa mesmo, podendo vivenciar tudo isso a partir do contexto que eles já estão inseridos.
17: Na Escola Parque, os alunos aprendem a plantar, cuidar e colher alimentos. O coordenador de meio ambiente da escola, Leonardo Ratano, destaca que essas experiências fazem parte do aprendizado dos estudantes e mostram na prática a importância de preservar o ambiente.
20: Com isso, a gente vai aos poucos, né, fazendo essa alfabetização ecológica e criando nas crianças, né, essa importância de preservar o meio ambiente.
17: E o aprendizado não fica só na escola. Arnaldo Alves de Souza, estudante de 11 anos, sabe que pode levar para casa o que aprende nas atividades.
21: Que a gente aprende várias coisas e nós pode fazer isso em casa.
17: O ECA Ambiental prevê a atuação conjunta da União, dos Estados, do Distrito Federal e dos municípios na implementação das medidas. Já a Política Nacional de Educação Ambiental Escolar contará com uma rede de governança para apoiar gestores e redes de ensino na elaboração de protocolos de emergência climática e planos de adaptação das escolas. Reportagem Pablo Mundim.
15: Foi criada uma rede de proteção a profissionais de educação que sofreram violências relacionadas ao exercício da profissão.
1: Agora, eles podem contar com serviço de acolhimento, orientação e informação oferecido pelo Observatório Nacional da Violência contra Estudantes, em parceria com o Ministério da Educação.
22: Profissionais da educação que sofreram violência relacionada ao exercício da profissão podem contar com serviço de acolhimento, orientação e informação. A rede de apoio é oferecida pelo Observatório Nacional da Violência contra Estudantes, em parceria com o Ministério da Educação. A iniciativa é realizada por meio de um projeto de extensão da Universidade Federal Fluminense, no Rio de Janeiro. O serviço de acolhimento, orientação e informação aos que sofreram violência como profissionais da educação estão presentes em todas as regiões do país, como explica Erasto Fortes Mendonça, coordenador-geral de Políticas Educacionais em Direitos Humanos do MEC.
23: Observatórios regionais sediados em universidades federais nas 5 regiões do país, a rede aproxima o acolhimento das diferentes realidades dos profissionais da educação. O serviço articula apoio pedagógico, orientação jurídica e atenção à saúde mental para educadores que sofrem violência em razão de seu trabalho.
22: O serviço integra o eixo proteção e defesa dos profissionais da educação, da Política Nacional de Educação em Direitos Humanos nas instituições de ensino, a EducaDH. Erasto Fortes destaca a importância de os educadores contarem com essa rede de proteção.
23: Proteger educadoras e educadores contra a violência, a censura e a perseguição é defender o direito à educação e à liberdade de ensinar e de aprender.
22: Entre outras situações, o serviço atende casos de desrespeito à autonomia docente e de exposição indevida de voz ou imagem com acusações contra educadores. O serviço atende casos relacionados à censura a conteúdos escolares ou contra aulas sobre temas como gênero, raça e desigualdade social. Locução: Júlio César de Oliveira. Reportagem: Isaías Godinho.
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15: O Dia Mundial dos Animais está logo ali, é domingo, 4 de outubro.
1: E quer lugar melhor para lembrar dessa data do que a Transpantaneira? Fazer esse caminho é como estar num safari de verdade, só que bem aqui no Brasil.
15: Ali você dá de cara com jacarés, capivaras, tuiuiús e um monte de aves coloridas que parecem posar para foto.
1: E a grande estrela que todo mundo quer ver de perto é a onça-pintada, que está na lista de espécies ameaçadas.
15: Por isso, o turismo na região precisa ser feito com muita responsabilidade para proteger e também para proteger a região e todas as espécies que vivem por lá.
4: Imagine percorrer uma estrada em que a qualquer momento o próximo encontro pode estar dentro d'água, no alto de uma árvore ou escondido no meio da vegetação. No Pantanal de Mato Grosso, esse caminho existe. É a estrada Parque Transpantaneira, que liga Poconé a Porto Jofre. São cerca de 145 quilômetros de estrada de terra com 125 pontes. Mas, para quem percorre o trajeto, a estrada é muito mais que um caminho. É uma espécie de observatório a céu aberto. Jacarés, capivaras, tuiuiús e dezenas de espécies de aves fazem parte da paisagem. E não é preciso chegar ao destino para começar o passeio. Muitas vezes, a atração está justamente às margens da estrada. A criadora de conteúdo, Beatriz Venturini, saiu de São Paulo para ter essa experiência.
6: O que a gente sentiu foi mais ou menos como se estivéssemos em um safari, né? Porque a gente andava de carro e não sabia o que esperar na próxima ponte. E a gente sempre se surpreendia, né? O que eu mais gostei, acho que foram os jacarés, pela quantidade. E, assim, vimos mais de 20, assim, na mesma ponte. É um espetáculo ver as onças em Porto Jofre. Foram experiências maravilhosas, né?
4: Há ainda trilhas e passeios de barco. E quando o dia termina, o Pantanal ganha outros sons e outros moradores começam a aparecer. Mas não se engane, no caso da observação noturna, onde é possível ver antas, um dos maiores mamíferos do Pantanal, é indispensável apoio especializado. É o que explica o coordenador do Centro Nacional de Pesquisa e Conservação de Mamíferos Carnívoros do ICMBio, Rogério de Paula.
7: Passeios aí viram safaris noturnos, né, que levam as pessoas, os holofotes, né, as grandes lanternas de luz que vão fazer a focagem nos campos. É isso. Aí é um turismo um pouco mais especializado, menos individualizado.
4: Para quem visita a Transpantaneira, cada quilômetro percorrido revela sons e cenas inesquecíveis. Um dos encontros mais esperados, sem dúvida, é com ela. A onça pintada. Para a enfermeira Rosiane Feitosa, o momento é inesquecível.
8: Eu tive a oportunidade de ver a onça no Pantanal. Foi um daqueles momentos que a gente sabe que vai guardar para sempre na lembrança, no coração. Ver um animal que eu admiro tanto, livre e no seu habitat natural, foi emocionante demais.
4: O felino, símbolo da fauna brasileira, é uma espécie ameaçada de extinção e está entre os animais monitorados pelo ICMBio. O trabalho inclui pesquisa científica e ações de conservação, como ressalta o coordenador do Centro Nacional de Pesquisa e Conservação de Mamíferos Carnívoros, Rogério de Paula.
7: Quando a gente fala do turismo, né, se o turismo ele não é bem controlado, ele pode vir a ser um problema. Então a gente tem hoje ali nessa área de observação das onças pintadas, você tem uma rede de trabalho onde muitos piloteiros ali de lanche, barcos que vão levar turistas, eles acabam se concentrando quando se encontra uma onça, porque eles comunicam pelo rádio, todo mundo vai lá mostrar para os seus turistas. Então a gente tem instituído diretrizes, qual que é a distância de aproximação, número de pessoas, né, presentes, isso a gente começou a ver a necessidade de revisar essa política nos últimos anos.
4: E talvez seja justamente essa a maior experiência de quem atravessa a Transpantaneira, perceber que ali a gente não está apenas passando pela natureza, está entrando no território dela, um território onde cada ponte, cada curva e cada som podem anunciar um novo encontro. Com sonorização de Reinaldo dos Santos, reportagem Karine Melo.
1: E na semana que vem vamos trocar a estrada pelo mar e falar de viagens em cruzeiros brasileiros.
15: Para quem gosta de viajar e conhecer lugares novos, o turismo de cruzeiro pode ser uma boa opção.
1: Eles reúnem lazer e a oportunidade de conhecer vários destinos em um só roteiro.
15: A temporada de cruzeiros começa esse mês e estão previstos 8 navios e 187 roteiros, com oferta de mais de 831 mil leitos.
1: Então vem viajar com a gente e viver essa experiência em alto mar.
15: E essas foram as notícias do Governo Federal.
1: Uma realização da Secretaria de Comunicação Social da Presidência da República.
15: Com produção da empresa Brasil de Comunicação.
1: Fique agora com as notícias do Poder Judiciário e do Congresso Nacional. Boa noite, bom fim de semana.
15: A gente volta segunda-feira. Boa noite. Música.

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2: STF estabelece regras para petições protocoladas em processos já existentes.
3: Advogados devem identificar processos que envolvam assédio eleitoral.
2: Termina prazo para propaganda eleitoral paga na imprensa escrita.
3: Boa noite, eu sou Marcela Luiza.
2: E eu sou Walter Lima.
3: A presidência do Supremo Tribunal Federal publicou nesta sexta-feira uma resolução com o objetivo de organizar e conferir mais transparência ao envio e à distribuição de pedidos apresentados dentro de processos que já estão em andamento.
2: A medida busca assegurar a regra de que os processos devem ser distribuídos de forma aleatória, mediante sorteio entre os ministros.
3: A norma também pretende reforçar o princípio do juiz natural, evitando que novos pedidos fiquem vinculados automaticamente a um relator específico.
2: A resolução entra em vigor na data de sua publicação e vale apenas para as petições protocoladas a partir dessa data.
3: Advogados devem identificar processos que envolvam assédio eleitoral.
2: A norma vai permitir que a Justiça do Trabalho acompanhe os casos. Marla Lacerda.
4: Ações trabalhistas sobre assédio eleitoral devem incluir um identificador específico no cadastro do processo judicial eletrônico, o PJE. A correta identificação vai dar maior visibilidade ao problema, uniformidade ao tratamento desses casos, além de facilitar a atuação da Justiça do Trabalho. Juízes também devem comunicar ao Ministério Público do Trabalho e ao Ministério Público Eleitoral a existência de fatos que possam caracterizar essa prática. A medida vai ajudar no desenvolvimento de ações de prevenção, fiscalização e combate ao assédio eleitoral, fortalecendo a proteção dos trabalhadores.
3: Há 3 dias do primeiro turno das eleições, termina prazo para propaganda eleitoral paga na imprensa escrita.
2: A regra vale para jornais, revistas e tabloides e está prevista na legislação eleitoral. Guilherme Firmino.
5: Termina hoje o prazo para divulgação paga de propaganda eleitoral na imprensa escrita. Jornais, revistas e tabloides também não podem mais reproduzir essas propagandas na internet. A partir de amanhã, será permitida apenas a distribuição de material gráfico, como santinhos, e a realização de caminhadas, carreatas ou passeatas, até às 10 da noite. No domingo, as sessões eleitorais abrem às 8 horas da manhã e vão até às 5 da tarde, no horário de Brasília.
3: STJ mantém a ação de improbidade contra servidor federal após desclassificação da demissão em PAD, processo administrativo disciplinar.
2: A ação civil pública por improbidade foi ajuizada pela União. Fátima Uchoa.
6: Um advogado da União foi demitido por suposto uso de documentos falsos para obter progressão funcional. Em mandado de segurança no STJ, a primeira sessão reconheceu que a conduta seria ilícito administrativo de menor gravidade, que não justificaria a demissão. Então, a União ajuizou ação por improbidade administrativa com base nos mesmos fatos investigados no PAD, mas o TRF4 rejeitou a petição inicial. Agora, o relator na primeira turma do STJ, ministro Sérgio Coquina, afirmou que a decisão em mandado de segurança não impede ajuizamento ou prosseguimento de ação civil pública por improbidade, pois não foram discutidas a existência dos fatos apurados no PAD, nem a autoria do servidor, mas apenas a proporcionalidade da pena de demissão, que foi afastada.
3: Justiça Federal mantém suspensão de associação indígena suspeita de desvios e apoio a garimpo ilegal no Pará.
2: A decisão acatou um pedido do Ministério Público Federal. Vanessa Pereira.
7: O MPF entrou com a ação após investigações apontarem irregularidades na associação, criada para defender os direitos dos povos Kayapó. Entre os problemas estão a falta de prestação de contas, o uso indevido de recursos coletivos e o incentivo ao garimpo ilegal em terra indígena. A decisão mantém o bloqueio dos repasses mensais da Vale para a associação, que agora são depositados em uma conta judicial. O dinheiro fica protegido para a comunidade e poderá ser liberado pela Justiça para atender necessidades urgentes da população indígena, como saúde e alimentação.
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3: Uma boa noite.
2: Um bom fim de semana e boas eleições.
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10: Eu sou Humberto Pinheiro e estes são os destaques de hoje do Jornal do Senado, que começa agora. Eleição deste domingo renovará 2/3 da composição do Senado Federal. Projeto prevê adaptação para atendimento de saúde digno a pessoas com obesidade. Senado pode acabar com limites de vagas para mulheres em concursos na área de segurança pública. Boa noite. Nas eleições deste ano, o eleitor vai escolher 6 representantes, em uma sequência que precisa ser observada na urna eletrônica. Para o Senado, serão 2 votos. O eleitor deve escolher 2 candidatos diferentes. Os detalhes com a repórter Yasmin Rodrigues.
11: Em 2026, cada eleitor vai votar 2 vezes para o Senado. Mas antes de chegar aos senadores, o eleitor precisa passar por outras escolhas na urna. E saber a ordem dos cargos e a quantidade de números de cada candidato ajuda a evitar erros na hora da votação. A jornalista do Senado, Esther Monteiro, explica a ordem e quantos dígitos devem ser digitados em cada escolha.
12: Primeiro é a vez do deputado federal, são 4 dígitos. Depois, deputado estadual ou distrital, 5 dígitos. E aí é que chega a vez do senador. São 2 votos, 2 nomes diferentes. E são 3 dígitos. E depois é que você vai votar para governador, 2 dígitos, e para presidente da República, 2 dígitos.
11: Também não é possível votar na legenda para senador. Como a eleição para o Senado é majoritária, o eleitor precisa escolher nominalmente 2 candidatos. Em uma eleição, cada estado e o Distrito Federal escolhem 1 senador. Na seguinte, 2. Neste ano, serão renovadas 54 cadeiras, o equivalente a 2/3 da casa. E os 2 votos para senador têm exatamente o mesmo peso.
10: 158 milhões de brasileiros vão às urnas neste domingo. O repórter Márcio Maturana traz mais números desta eleição e recomendações da Justiça Eleitoral.
13: Não se pode entrar na cabine eleitoral com celular ou outro objeto que possa registrar o voto. Esses aparelhos têm que ficar com os mesários, mas o presidente do Tribunal Superior Eleitoral, o ministro Cássio Nunes Marques, recomenda que se levem os números num pedaço de papel.
14: A colinha eleitoral de papel pode e deve ser usada para que eleitoras e eleitores anotem os números dos candidatos e possam votar com calma e certeza.
13: Estão cadastrados 158 milhões de eleitores em 5.571 municípios, com mais de 517 mil sessões eleitorais, que se somam a 1.351 sessões eleitorais no exterior. São 13 nomes disputando para presidente, 318 para senador e 7.803 para deputado federal.
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10: 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O Senado vai analisar um projeto de lei que obriga os estabelecimentos que prestam serviços público e privado de saúde a se adaptarem para garantir atendimento digno a pessoas com obesidade. Dados do Ministério da Saúde indicam que, em 2024, a proporção de adultos com obesidade no Distrito Federal e nas capitais de estado superou a marca de 25%. Repórter Alexandre Campos.
17: A ideia do projeto é garantir às pessoas com obesidade o acesso à saúde por meio de equipamentos e mobiliário compatíveis com suas especificidades. Macas, cadeiras de rodas, balanças, aparelhos de aferição de pressão arterial e máquinas usadas no diagnóstico por imagem devem ser dimensionados de modo que possam garantir o pronto atendimento dessa parcela da população. Ao afirmar que essa adaptação nos estabelecimentos garante o acesso aos serviços de saúde, a médica e autora do projeto, senadora doutora Eudócia, do PSDB de Alagoas, citou algumas medidas que podem reduzir o número de casos de obesidade e suas complicações.
18: Conscientizarmos a nossa população que alimentação saudável, balanceada, exercícios físicos e manter a sua rotina de consultas médicas é de suma importância. Obviamente, também fazer o check-up, né, uma vez por ano, ao menos, e na classe infantil é acompanhamento pediátrico.
17: Pelo texto, a assistência às pessoas com obesidade não deverá ser negada ou recusada caso no posto, unidade de saúde ou hospital não haja esse material disponível. A falta de equipamentos adequados também não pode representar qualquer constrangimento, exposição indevida, discriminação ou tratamento indigno.
10: O Senado pode acabar com o limite de vagas para o público feminino em concursos da área de segurança pública. A proposta, já aprovada na Comissão de Segurança Pública e que aguarda votação no plenário, ainda reserva pelo menos 20% das vagas nas polícias e corpos de bombeiros a mulheres. Repórter Bruno Lourenço.
19: O projeto de lei que proíbe a limitação de vagas para mulheres em concursos da área de segurança pública cria ainda a Política Nacional de Valorização das mulheres para o setor. A proposta reserva também pelo menos 20% das vagas nos concursos públicos para as polícias e bombeiros para o público feminino. A relatora na Comissão de Segurança Pública, senadora Damares Alves, do Republicanos do Distrito Federal, defendeu as medidas.
20: O que queremos? Uma política de valorização da mulher lá na Polícia Militar, no Corpo de Bombeiro, na Polícia Civil.
19: A nova política, que será condição para o repasse de verbas do Fundo Nacional do Setor, estabelece igualdade de oportunidades entre mulheres e homens nas carreiras da segurança pública, fim da exclusividade ou preferência dessas atividades para homens, rejeição de práticas, atitudes e crenças discriminatórias e o enfrentamento do assédio e da violência contra mulheres no ambiente de trabalho.
10: Mulheres vítimas de violência doméstica e familiar em situação de vulnerabilidade social e econômica poderão ter acesso ao Auxílio Recomeço. A proposta é análise na Comissão de Assuntos Econômicos, determina que o benefício de até um salário mínimo será pago mensalmente pelo prazo de 6 meses, podendo ser prorrogado. Pelo projeto, o pagamento poderá ser acumulado com outros programas assistenciais. O custeio do auxílio poderá ser feito com verbas da União ou de fundos específicos de proteção às mulheres. Estados, Distrito Federal e municípios também poderão complementar os recursos. Na avaliação do autor da medida, senador Confúcio Moura, do MDB de Rondônia, a dependência financeira pode dificultar o rompimento da situação de violência sofrida pela mulher.
21: Grande parte das mulheres suportam a violência por causa do homem protetor, do homem que é um mantenedor da casa. Mas tirando ela dali, levando para a proteção, garantindo uma sustentação por 6 meses e capacitando essas mulheres, com certeza a coisa melhora.
10: Com trabalhos técnicos de João Lira, o Jornal do Senado fica por aqui. Acompanhe agora as notícias do Tribunal de Contas da União e da Câmara dos Deputados. Boa noite e bom fim de semana.
8: Minuto do TCU.
0: O Tribunal de Contas da União fiscalizou a execução das obras da BR-230 na Paraíba após reclamações da população sobre as condições da rodovia. A auditoria analisou o trecho de 30 quilômetros. O contrato ultrapassou R$ 560 milhões de reais e a obra avançou apenas 32% em 9 anos. O TCU também identificou risco de paralisação por falta de recursos, problemas ambientais e questões contratuais. Na sessão plenária que analisou o processo, o ministro relator Walton Alencar comentou os impactos da situação.
1: O resultado é uma rodovia em obras há muitos anos, com desvios, insegurança viária e prejuízos à mobilidade e à economia da região.
0: Para 2026, estão previstos apenas 12 milhões de reais, sendo que mais de 300 milhões ainda precisam ser executados. Saiba mais em tcu.gov.br.
22: 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Jornal Câmara dos Deputados.
23: Discriminação contra pessoas com deficiência nas escolas terá pena maior.
24: Pais de recém-nascidos devem receber treinamento antes da alta hospitalar.
23: Projeto de lei autoriza a instalação de suportes para bicicletas em ônibus.
24: Boa noite. Avança na Câmara a proposta que prevê a instalação de suportes para bicicletas em ônibus. A repórter Silvia Munhato tem mais detalhes.
25: A Comissão de Viação e Transportes da Câmara dos Deputados aprovou o projeto que autoriza a instalação de suportes para o transporte de bicicletas na parte externa ou no interior de ônibus e micro-ônibus. O texto permite a instalação dos suportes nos transportes urbano e rural, cabendo aos estados e municípios definir o percentual mínimo da frota que deve contar com o equipamento. A relatora, deputada Leda Borges, do Republicanos de Goiás, explicou que os suportes deverão ser aprovados por órgão ou entidade de metrologia legal, assegurando que a implementação da medida observe critérios de segurança e adequação técnica dos veículos. A proposta que autoriza a instalação de suportes para o transporte de bicicletas na parte externa ou no interior dos ônibus será analisada agora pela Comissão de Constituição e Justiça. Da Rádio Câmara de Brasília, Silvia Munhato.
22: Transportes.
23: Rodrigo de Castro, do União de Minas Gerais, apoia projeto que dispensa até 2032 a cobrança do adicional ao frete para a renovação da marinha mercante em transportes destinados às regiões Norte e Nordeste. O benefício vale para operações de cabotagem, navegação fluvial e lacustre.
24: Rodrigo de Castro considera que a prorrogação pode reduzir os custos de transporte nessas regiões, já que o adicional é cobrado sobre o frete marítimo.
23: Gutenberg Reis, do MDB do Rio de Janeiro, apresentou o projeto que autoriza o Instituto Cultural Marinha Mercante a instituir 14 medalhas e ordens honoríficas. A proposta busca valorizar contribuições para áreas como transporte, segurança da navegação e economia do mar.
24: O deputado ressalta a importância estratégica da Marinha Mercante no desenvolvimento econômico, logístico e energético do Brasil. Gutenberg Reis reitera que o reconhecimento de profissionais que contribuem para o crescimento sustentável do setor pode fortalecer a cultura marítima.
22: Economia.
23: A Câmara analisa a proposta de emenda à Constituição que permite que estados e municípios concedam créditos do imposto sobre bens e serviços para doadores e patrocinadores de projetos culturais e esportivos. Na visão de Luiz Fernando Faria, do União de Minas Gerais, a medida preserva o financiamento desses setores após a reforma tributária.
24: O texto estabelece que o Comitê Gestor do IBS vai definir critérios para a liberação dos incentivos sem comprometer a arrecadação dos entes federados. Luiz Fernando Faria ressalta que o apoio tributário à cultura e ao esporte é fundamental para movimentar a economia criativa.
23: Stefano Aguiar, do PSD de Minas Gerais, defende a ampliação da imunidade tributária para entidades esportivas sem fins lucrativos. Proposta sobre o tema em análise na Câmara é que para essas organizações, as instituições de educação e assistência social impedindo a cobrança de impostos sobre patrimônio, renda Básica e Serviços.
24: A medida reduz os custos dessas entidades e fortalece atividades esportivas voltadas à inclusão social, à formação de atletas, à educação e à promoção da saúde. Stefano Aguiar explica que a medida alcança organizações ligadas aos movimentos olímpico, paralímpico, clubístico e educacional.
23: A Câmara aprovou e enviou ao Senado o projeto que estabelece diretrizes para a política industrial, tecnológica e de comércio exterior do país. Antônio Doido, do MDB do Pará, apoia a matéria que prevê, entre outros pontos, metas para ampliar a produção, gerar empregos e reduzir desigualdades regionais.
24: Antônio Doido esclarece que o governo federal deverá apresentar essa política ao Congresso no primeiro ano de cada mandato presidencial. A proposta também determina a prestação de contas anual sobre o cumprimento das metas e os resultados das medidas adotadas.
23: Afonso Florence, do PT da Bahia, sugere a criação do Registro Nacional de Beneficiários Finais sob gestão da Receita Federal. A proposta obriga a identificação das pessoas físicas que realmente controlam ou lucram com empresas e fundos de investimento no

0: multa de 3 a 20 salários mínimos para o profissional envolvido. Segundo a relatora, a deputada Fernanda Melchiona, do PSOL do Rio Grande do Sul, a proposta se concentra principalmente em dar um nome para os tipos de violência e discriminação que uma criança, adulto ou adolescente com deficiência pode sofrer em um ambiente escolar. Eles seriam dificultar a matrícula, impedir ou inviabilizar a permanência na escola, excluir o aluno das atividades de lazer e cultura, negar profissional de apoio capacitado para atendimento da criança ou adolescente, negar a adaptação do currículo, isso além das demais formas de discriminação previstas no Estatuto da Pessoa com Deficiência. Práticas de bullying e de abuso de autoridade também seriam punidas, segundo o texto aprovado. Pela Constituição, as escolas públicas ou privadas já são obrigadas a se adaptar às necessidades do estudante. No entanto, segundo Fernanda Melchiona, isso não impediu que famílias enfrentassem entraves para ter e manter acesso à educação para pessoas com deficiência.
1: A gente recebe esse relato de negativa de matrículas, a gente recebe o relato de falta de pessoal capacitado, a gente recebe o relato de exclusão desse aluno nas ou aluna nas atividades de cultura e lazer. Então, esses temas são claramente discriminatórios.
0: Segundo a proposta, outro ato previsto é a obrigatoriedade de formação continuada de professores e de equipes de suporte para receber estudantes com deficiência. A proposta está agora na Comissão de Finanças e Tributação. Deve seguir depois para a Comissão de Constituição e Justiça. Da Rádio Câmara de Brasília, Agui Pontes.
2: Segurança Pública.
3: O projeto de Átila Lira, do PP do Piauí, tipifica como crime o descumprimento de medidas cautelares alternativas à prisão. O texto pune com reclusão de 2 a 5 anos o infrator que, por exemplo, romper a tornozeleira eletrônica ou descumprir horários de recolhimento.
4: Átila Lira argumenta que a legislação atual deixa as forças de segurança sem respaldo para prender em flagrante quem desrespeita ordens judiciais. Ele argumenta que a criação de um crime autônomo garante a prisão imediata e fortalece a eficácia das decisões da justiça.
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2: Saúde.
3: A Câmara analisa projeto que prevê treinamento de primeiros socorros para pais de recém-nascidos antes da alta hospitalar. O objetivo é evitar a morte de crianças, especialmente por engasgo, como informa o repórter Luiz Cláudio Canuto.
6: A Comissão de Saúde da Câmara dos Deputados aprovou o projeto que determina treinamento de primeiros socorros para pais ou responsáveis de recém-nascidos antes da alta hospitalar. O texto inclui no Estatuto da Criança e do Adolescente a obrigatoriedade de hospitais oferecerem orientação e treinamento para isso, com ênfase em manobras para desobstrução das vias aéreas. O texto original da deputada Camila Jara, do PT do Mato Grosso do Sul, obrigava o oferecimento de treinamento antes da alta. A relatora, a deputada Marussa Boldrin, do Republicanos de Goiás, dispensa a obrigação se os pais ou responsáveis tiverem sido capacitados para isso no pré-natal. O deputado Padre João, do PT de Minas Gerais, leu o parecer na Comissão de Saúde no lugar da relatora e afirma que pequenos objetos podem ser fatais.
7: O engasgo, né? Popularmente o engasgo, que é essa obstrução das vias respiratórias, até por aleitamento, sobretudo mamadeira ou bico, ou pequenos alimentos. Os dados que só em 2024 tivemos 300 óbitos de crianças. E olha que com treinamento você salva essa vida. Isso aconteceu comigo recente, numa reunião. Uma pessoa adulta, ao alimentar, estava na mesa do refeitório, engasgou com o alimento. Teve um colega que era

0: também devidamente capacitado, salvou a pessoa. Quando ela torna obrigatório, é o momento que os pais estão empolgados com a criança, estão muito propícios a acolher esta formação. E que, de fato, como vimos, salva a vida.
1: Há cerca de 300 mortes de crianças com menos de um ano no país em 2024 por engasgo, são dados do Ministério da Saúde. A orientação é uma medida de proteção à vida e à saúde das crianças nos primeiros meses de vida, na opinião da relatora Marussa Boldrin. A proposta que determina treinamentos de primeiros socorros para pais ou responsáveis de recém-nascidos antes da alta hospitalar ainda precisa passar pelas comissões de Previdência, Assistência Social, Infância, Adolescência e Família e de Constituição e Justiça. Para virar lei, precisa ser aprovada pela Câmara e pelo Senado. Da Rádio Câmara de Brasília, Luiz Cláudio Canuto.
2: Agricultura.
3: Marcelo Moraes, do PL do Rio Grande do Sul, é contrário à portaria do Ministério da Agricultura que estabelece novas regras para a classificação e comercialização de morangos. Na visão do parlamentar, as exigências aumentam a burocracia e os custos para os produtores.
4: Marcelo Moraes argumenta que as regras podem provocar a rejeição de lotes e prejuízos, principalmente para pequenos e médios produtores. O deputado também alerta para possíveis impactos na oferta de morangos e nos preços ao consumidor.
3: André Abdon, do PP do Amapá, apoia projeto que suspende decreto do governo federal responsável por ampliar a estação ecológica de Taiamã, localizada nos municípios de Cáceres e Poconé, em Mato Grosso. Com a mudança, a unidade de conservação passou a ter cerca de 68 mil hectares.
4: André Abdon considera que a ampliação precisa ser revista diante dos impactos sobre propriedades rurais e atividades de pecuaristas e pescadores. A justificativa do projeto também questiona o processo de consulta pública realizado antes da edição do decreto do Executivo.
2: Previdência.
3: Aline Gurgel, do União do Amapá, defende o projeto que regulamenta a aposentadoria especial dos agentes comunitários de saúde e dos agentes de combate às endemias. A proposta prevê aposentadoria a partir dos 50 anos para mulheres e 52 para homens, com pelo menos 20 anos de atividade na função.
4: O projeto também permite a aposentadoria com 15 anos de atuação como agente, somados a 10 anos de contribuição em outra atividade. Aline Gurgel lembra ainda que a proposta garante que o benefício seja integral e tenha os mesmos reajustes dos salários dos profissionais que estão na ativa.
2: Trabalho.
3: A Comissão de Constituição e Justiça aprovou uma proposta que integra servidores de ex-territórios à União. A repórter Paula Bittar acompanhou a votação.
5: A Comissão de Constituição e Justiça da Câmara aprovou uma proposta que permite que agentes públicos dos ex-territórios do Amapá, de Rondônia e de Roraima optem por receber remuneração da União. A medida alcança servidores da ativa e aposentados. Para ter esse direito, o agente público deverá ter trabalhado no território ou mantido vínculo com a administração pública local até 10 anos após a transformação do território em Estado. A proposta também pode aumentar a remuneração de algumas categorias, como policiais e bombeiros militares. De acordo com o relator na CCJ, deputado Acácio Favacho, do MDB do Amapá, o texto mostra-se compatível com os princípios constitucionais que asseguram segurança jurídica, tratamento isonômico entre servidores públicos e valorização do serviço público.
6: A ampliação do período de enquadramento para os 10 primeiros anos de criação dos Estados mostra-se compatível com a própria lógica da Constituição de transição administrativa adotada pela União no processo de consolidação federativa dessas unidades federadas.
5: Rondônia foi transformada em Estado em 1981. A União pagou a folha salarial local durante 10 anos após essa mudança. Amapá e Roraima foram transformados em estados pela Constituição de 1988. Nesses casos, o período de transição foi de apenas 5 anos. Poderão integrar o quadro em extinção da União servidores públicos federais e municipais e policiais que trabalhavam nos ex-territórios até a transformação em estado. Servidores admitidos pelo Amapá e por Roraima até outubro de 1998, servidores admitidos por Rondônia até dezembro de 1991 e pessoas que mantiveram relação de trabalho efetiva ou não com a administração pública dos ex-territórios, estados ou municípios. O agente público deverá ser enquadrado no cargo ou emprego de origem ou em outro equivalente. Nos casos de desvio de função, o enquadramento poderá ocorrer em cargo equivalente às atividades efetivamente exercidas. Para isso, a pessoa deverá comprovar a escolaridade ou a habilitação exigida à época. O texto também garante o pagamento das gratificações e outros valores relacionados ao cargo ou emprego em que o servidor for enquadrado. Os servidores continuarão trabalhando para os estados ou municípios até serem aproveitados por um órgão federal. Nesse período, o estado ou município não terá custo com essa cessão. A proposta estabelece que soldos adicionais, benefícios, indenizações, vantagens e demais direitos remuneratórios dos policiais e bombeiros militares dos ex-territórios do Amapá, de Roraima e de Rondônia, incorporados ao quadro em extinção da União, não poderão ser inferiores aos pagos aos policiais e bombeiros militares do Distrito Federal. Essa regra vale para militares da ativa, reformados, da reserva remunerada e pensionistas. O deputado Dorinaldo Malafaia, do PDT do Amapá, considerou que a proposta retira servidores de um limbo jurídico.
2: A transição que se fez de território para estado, infelizmente, não cumpriu um papel importante, que foi valorizar e acolher esses servidores do ex-território que ficaram no limbo jurídico, que ficaram para trás, que tiveram perdas sociais, econômicas e que, portanto, essa emenda parlamentar, ela possibilita essa correção.
5: A deputada Silvia Cristina, do PP de Rondônia, também defendeu que a PEC faz justiça.
7: Nós não falamos simplesmente de uma questão administrativa ou remuneratória. Nós estamos falando de uma história de reconhecimento e, acima de tudo, de justiça. Nós estamos falando de homens e mulheres, trabalhadores, que trabalharam para uma construção de todos esses estados, que prestaram serviços políticos justamente durante um período de profunda transformação institucional, quando deixamos de ser território federal e passamos à condição de estado.
5: A análise da admissibilidade pela CCJ é apenas o primeiro passo na Câmara. Agora, a proposta ainda precisa passar por uma comissão especial e pelo plenário em dois turnos de votação. Como veio do Senado, caso não seja modificada pelos deputados, segue então a promulgação. Da Rádio Câmara de Brasília, Paula Bittar.
4: A falta de profissionais qualificados em pequenos municípios motivou a apresentação de projeto de Emidinho Madeira, do PL de Minas Gerais. A proposta permite, em situações excepcionais, que servidores públicos sejam pagos com recursos de parcerias firmadas com organizações da sociedade civil.
8: O projeto exige que não haja conflito de horários entre as atribuições do cargo público e as atividades desempenhadas no âmbito da parceria. Emidinho Madeira avalia que a proibição atual dificulta a execução de serviços de saúde, educação e assistência em cidades com pouca mão de obra especializada.
4: A formalização e o incentivo à garimpagem artesanal no Médio Jequitinhonha, em Minas Gerais, é o objetivo de projeto de Gilberto Abramo, do Republicanos. A ideia é priorizar os donos de terras e as cooperativas da região na hora de pedir a autorização para garimpar em terrenos pequenos de até 15 hectares.
8: Gilberto Abramo entende que desburocratizar a regularização é essencial para movimentar a economia e tirar trabalhadores da informalidade. Segundo ele, a medida exige respeito às questões ambientais, promovendo a recuperação de terrenos degradados e o uso de técnicas mais sustentáveis.
4: Termina agora o Jornal Câmara dos Deputados, produzido pela Rádio Câmara, com trabalhos técnicos de Wellington Teles e apresentação de Val Monteiro e Luciana Vieira. Uma boa noite para você.
8: A Voz do Brasil volta na segunda-feira. Boa noite e bom fim de semana.
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1: É hora de muita música ao vivo na sexta-feira, 10h06 agora.
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1: Feliz estar contigo aqui, Alex Bono, na área até as 11.
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1: Bora pra essa sequência grande pra curtir aí no final de semana que começou na Litoral. Vai. Manda o pagode na área.

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4: Vamos! Faz o L, faz o L, faz o L. Isso é DNA de GG em Salvador, Bahia. Aí, ó.

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2: Eu não sei. Vambora de pagodinho pra fechar essa sequência grande. Agora vamos pra balada, porque a turma do Você no Comando hoje tá demais. Mas pediu uns eletrônicos, que a gente vai pra balada na litoral, hein? Já te preparo isso, já preparo. A pegada assim, ó. Seguinte, antes de ir pra lá, beijinhos. Fala, Cris.
3: Boa noite, Alex Bono. Boa. Passando pra dizer que cheguei tarde, cheguei do supermercado 9 horas
2: mas
3: da noite.
2: Mas chegou.
3: Fiquei numa
2: Amém.
3: Fila de horrores.
2: Eita.
3: Mas
2: acontece.
3: Esperei das 10 antes de eu dormir pra te dar um boa noite.
2: Beijo.
3: Beijos, Alex Bono. Da sua Crisinha de Vila Graúna.
2: Valeu, Crisinha. Tamo junto. Fala, Dilber.
4: Boa noite, Alex Bono. Boa noite, Alex Bono.
2: Gilberto,
4: vou aqui passando pra me despedir de você.
2: Que isso?
4: Porque.
2: Calma que eu
4: sabe,
2: volto.
4: Né? A verdade é que eu sou louco por você.
2: Ai, que amor.
4: E tenho medo de pensar em te perder.
2: Ah, pelo amor de Deus, tem uma música.
4: Mas eu preciso aceitar que não dá mais.
2: Não.
4: Pra separar as nossas
2: ah,
4: vidas.
2: Ah, tinha que ser original,
4: meu amigo,
2: gostei.
4: Tu vai fazer falta. Boas férias, que Deus te abençoe.
2: Obrigado,
4: tio. Que Deus te ilumine.
2: Ah, que lindo.
4: Que você volta renovado pra nós aqui da Litoral.
2: Amém.
4: E saiba que você é o nosso xodó da Rádio Litoral, viu?
2: Que fofo.
4: Nós estamos juntos e na Litoral eu estou legal.
2: Tamo junto, Dilber. O cara batalhador que trabalha pra caramba o dia inteiro e tá aqui com a gente sempre. Obrigado pela companhia. Vocês são tudo amigos, cara. Vocês são demais. Eu já estou com saudade, eu estou ferrado, porque não são férias tipo, nossa, vou viajar pra não sei o quê. Eu não faço nem a menor ideia do que eu vou arrumar, cara. Então você imagina a ansiedade que eu tô para os próximos dias, que eu não sei o que eu vou fazer. Ai, sangue de Jesus, quer dizer. Mas vai dar certo, se Deus quiser. Vai dar certo, pelo menos Vital tá vindo aí, sem esquecer, né, criancinhas? E agora sim, vamos atender a turma. Você no comando, na sequência.
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3: Que altas horas da noite, estamos aqui no sextou, 10h44. Tô aqui contigo, Alex Boni, agora.
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3: Vambora que o negócio hoje é de fogo. Ouvintes inspiradíssimos. Vanusa.
6: Boa noite, bom.
3: Boa, meu amor.
6: Como eu senti muito a sua falta.
3: Ô, oh, coisa
6: fofa. Eu queria sua homenagem, pedir lasco, sanfém. Na Litoral, tá legal.
3: Agitando. Vambora. Vambora.

0: vocês. Vamos seguir, porque sexta-feira é dia da bagunça, penúltimo dia antes das férias. Caetano!
1: Boa noite, Alex!
0: Olha o fogo, cara!
1: Sexta-feira, vamos botar fogo nessa bagaça.
0: Vamos
2: gerir audiência hoje no Você no Comando? Manda aí, mais um. Fica a sua escolha aí, vamos tacar fogo no parquinho.
0: Vambora.
2: Ah, aproveitando, manda aquele abração pra ela, manda. Que para trânsito da vai, quem? Cris Lane, o menino só tá de tocaia, Renata Fiore, Hugo Leal, Guimarães lá na Sambra, Robin Rafael da RC Manutenção Industrial, Caio Debona, Rogério Caetano lá na RC Rações, Edinho Carreiro com 3R e Titio Aguinaldo lá no Pesque Pague do Titio Aguinaldo. Vamos que vamos pra cima, que pra baixo é contra a mão.
0: Boa. Vambora então, DJ Ross, escolhida de hoje, pode ser Emotion. Vocês estão baladeiros, hein, meu filho? Que é isso?

0: Sextou na litoral. Vocês estão baladeiro demais. Gostei, tá aí, gostei. Emotion, muito bem, belo pedido do Caetano aí, pediu um Eurodance, mandei essa daqui. Cara, mandar um beijo aqui que não vai dar tempo de atender todo mundo, não. Tem muita gente aparecendo, muita gente na sexta-feira com fogo do jeito que eu gosto. Então cadê, ó, beijinho pra Monique Rosário, apareceu aqui em Jardim América, beijo Monique. Regina também lá em Taquaraum, Pedro Paulo, Marco França, salve pra você, meu amigo, falou que vai sentir saudade da ausência. Ai, meu Deus do céu, coisa mais fofa, obrigado, viu, turma. Vou encerrar como prometido com o seu pedido, Drica, vai!
1: Comenta pra mim, Calvin Harris, tá com a minha música, meu áudio,
0: vocês estão tudo na mesma vibe.

0: Gostei.
1: Deus abençoe sua noite, trabalho, sua saúde, sua família. Multiplique seu salário.
0: Amém.
1: Tô te ouvindo aqui, tá bom? Eu sinto saudade das férias, tá bom?
0: Obrigado, meu amor.
1: Você vai entrar de férias ou vai sair da rádio?
0: Calma, só vou entrar de férias. Bem, tô indo nessa, a gente se fala amanhã ainda, estamos aqui na área, uma hora, no Sabadão da Litoral. Deixo então vocês com o pedido da Drica, Calvin Harris na área.

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vocês estão ligados, né?

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0: Pode deixar que eu não vou exagerar, não.
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0: Vamos tirar essa onda junto?
1: Bora!
0: Eu sei que vocês amam essa aqui.

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de ninguém é massa, hein? A paz do céu. Eu só não sei até que ponto. Tem que ver, tem que ver. Vamos assim, ó. Vamos junto com a gente, hein?

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1: Muito obrigado, gente. 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

0: Muito barulho pra Danilo e Davi, Salvador! Que pancada!
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Olá, muito bom dia! Bom, que bom que você tá com a gente aqui, 95,3. Muito prazer, eu sou o Tiroga, chegando nessa manhã de Sabadabadu, hoje dia 3 de outubro. E você, como é que está? Tudo bem? Então seja muito bem-vindo à nossa programação especial de fim de semana. Espero que você tenha um excelente dia pela frente aí, um excelente fim de semana. Claro, já te convido a passar por aqui para mandar o seu bom dia, mandar alô para tua galera. De repente hoje tá aniversariando, tá soprando velhinhas. Oh, parabéns, hein? Saúde e vida longa para você. E vem participar com a gente. Hoje tem você no comando. Logo mais às 9 a gente vai atender o seu pedido. Pelo menos 5 pedidos a gente vai atender, tá bom? Você vai ser o nosso programador. E hoje tá a fim de ouvir o quê? Manda um áudio. Fala aí, ó. Bom dia, Tiroga. Aqui quem fala é fulano de tal, do bairro tal ou cidade tal. Já que eu tô no comando, toca música tal aí pra gente. Na litoral, eu tô legal. E manda pro nosso WhatsApp. 27 é o código de área para quem é de fora da nossa região. 996526580. Capricha aí, tá bom? Segue a gente lá no Instagram. Se não segue, segue lá, arroba Litoral FM Noroeste. E aproveita e me segue também, arroba Tiroga Locutor. Então bora lá, muito bom dia, bom fim de semana. Natanzinho e Xande Avião chega para cantar pra gente, vem.

0: Ninguém fica em casa, não.
1: Ai, na Litoral é tão legal. Gustavo Lima já falou aí, ó. Ninguém fica em casa na sexta-feira. Ah, mas fala sério, Gustavão. Assunto que dói, hein? Rolou por aqui também o som do Péricles, teve Luan Santana, Matheus e Cauã, Lauana Prado, Vitinho. Oi, você. Como é que você tá nessa manhã de sabadão? Deu uma chuvinha. Já passou também, né? Agora lá que esse fim de semana ainda promete aí chuva, o tempo instável. Mas e você aqui passando para mandar o seu bom dia, mandar o seu alô? Fique à vontade. 27996526580. Bora lá, Rebeca, bom dia. Fala comigo.
2: Bom dia, jovem tiroga. Um sábado maravilhoso para todos nós. Madrugão.
1: Ah, madruguei.
2: Sou a Rebeca Andrade, a poderosa, a vovó do Theo. Meu querido, hoje, 3 de outubro, hoje é aniversário do meu irmão Gerson Antônio. É, lá do Lava Jato. É isso aí. Parabéns, meu irmão. Toda a família Andrade, amigos. Parabenizamos você. Beijo, beijo. Litoral. Adoro.
1: Parabéns, Gelson. Saúde e vida longa, hein?
2: Bom dia, jovem tiroga. Voltei, voltei. Estou no comando?
1: Ah, é daqui a pouquinho, então. Aí é daqui a pouco, às 9. E você, ouvinte, querendo ouvir uma música aí, já manda aí o seu pedido, tá? 27996526580. Bom dia a todos da Rádio Litoral. Devaí! Valeu, Devaí! Aí ele pediu aqui pra tocar as músicas. Cara, a gente não consegue tocar aqui, né? Mas, ó, ele tá passando e desejando um ótimo final de semana. Que Deus ilumine os nossos caminhos. Na Litoral eu tô legal. Tô pra lá de tranquilo. Valeu, Devaí! Acho que lá no bairro Santa Margarida, não é isso? Deixa eu ver mais quem aqui com a gente. Marcos Gargamel, bom dia. Falou que hoje, dia 3 de outubro, é dia do petróleo brasileiro. Jones Torezani, mandando aqui o bom dia, feliz sábado para você também. Bom dia, que Jesus encha o seu dia de amor. Meu amigo Tiroga, Deus te abençoe, amém. Sabará, é você que tá com a gente, né? Bom dia, Sabará, obrigado pela companhia, bom sabadão. Deixa eu ver mais quem aqui. Bom dia, queria desejar um feliz aniversário pro meu grande amor, Valentim, que Deus abençoe ele sempre, dizer que ele, a ele, né, que amo, que é tudo pra mim, e te amo muito, meu amor. Foi a Rosalinda que mandou, e pra você, Valentim, parabéns, cara, saúde, vida longa, tudo de bom, receba o carinho da sua amada Rosalinda, tá? Deixa eu ver mais quem aqui com a gente, 996-526-580. Ah, hoje a Thelminha Rocha vai estar por aí, hein? 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Parabéns pra turma aí. Manu Batidão!
3: É animação!
1: Bora!

0: Olha, Litoral, eu tô legal, Thiaguinho, Marrom Bobon, que se chama Amor. Marcou presença aqui. Teve Manu Batidão também. Tem você mandando seu bom dia, mandando seu alô no 27996526580. Manda aí, daqui a pouquinho a gente manda o seu recado.
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0: Na Litoral, eu tô legal, tô pra lá de tranquilo. Obrigado pela companhia aqui nos 95,3. É a sua Litoral Noroeste em Colatina para todo mundo. Curtiu aí ela, saudosa Marília Mendonça. Passa Mal, teve Farias e Ferrugem, teve Ana Castela e Zé Felipe, Matheus e Cauã, Zé Neto Cristiano, Cadeira Cativa. Você tá na sua cadeira sentado, tomando aquele cafezinho da manhã já? Pois é, sabadão, gente, é fim de semana. Ah não, você já tomou seu café, já tá na batalha aí, já dando aquela geral na casa. Hoje é dia de faxina, né? A turma que está trabalhando aí, obrigado pela companhia, bom trabalho, que seja um dia produtivo. Chega de preguiça, bora pra cima aí. Você que está no seu carro aí, obrigado pela companhia. Você que é, que trabalha, né, usando aí o seu carro de aplicativo, você taxista, você no frete, você no caminhão, enfim, obrigado mesmo, tá? Bom dia, excelente fim de semana pra gente. Falar em festa, né, cara? 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Deixa eu mandar um bom dia aqui pra Lucinéia Martins, lá no bairro... São Judas Tadeu, a Dulce do Vila Amélia, bom dia. A Renilda também passou por aqui. Fernanda Alves, bom dia. Leão, Lava Jato do Leão, Fera já tá ligado lá, dando um trato nos carros aí dos clientes, dando aquela geral. Mais quem? Bom dia, Irene Teschi da Silva, lá em Joatuba, Laranja da Terra. Tá mandando um alô pra toda a galera lá e todos da rádio. Feliz sábado pra você também. Bom dia, mando alô aqui pra Marilândia. É a Natália Silva. Oi, Natália, bom dia pra você e pra toda essa turma bacana aí em Marilândia. Luiz Amendoim, bom dia. Será que ele tá na feira hoje?
1: Bom dia, com muita paz, amor e alegria. Que Deus abençoe nosso dia. Hoje é sábado. Um abraço para todos meus amigos ligados na FM Litoral. Tô na Litoral, tô legal. Hoje é dia de feira. Vem pra feira, povão. A feira tá animada, a feira tá lotada. Aqui é Luiz Amendoim, direto da feira de Colatina.

0: Vem aqui no estacionamento tomar um café com a gente aqui, ó. Aqui é Luiz Amendoim, direto da Feira de Colatina. Um abraço para todos meus amigos ligados na Litoral. Uhul, é nóis, vamos.
1: Luiz Amendoim, o negócio deu falhando aí, mas tá valendo. Mas quem? Fala comigo, Marina Rogério.
2: Bom dia, Tiroga. Marina Rogério de Barra Colunga. Tiroga, hoje eu quero ouvir uma música com a irmã do forró. Escolhe uma bem bonita aí. Vamos pra Dona Maria da Penha, mãe da Thelminha Rocha, pra você, pro meu esposo Adam, minha família Rogério de São Chivano e pra Luciane Quintino. Um abração, fica com Deus. Tchau, tchau.
1: Ô, querida, já vou deixar salvo aqui o seu pedido aí, que é pro você no comando, aí eu não sabia. Manda alô pras calangadas de Marilândia e pra minha esposa Rita, tamo junto. É o Adilson Calanguinho. Calanguinho, bom dia, cara. Marilândia aí sempre curtindo a gente. 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

0: Litoral, eu tô legal, doce encontro alucinado. Bom dia, tá? Falou por aqui também o Natanzinho Lima, teve Luan Santana, Ian e Dilcinho, a gente separou. E aí, tudo bem com você? Obrigado pela companhia. Daqui a pouquinho, às 9 horas, tem você no comando, hein? Tá a fim de ouvir o quê? Manda um áudio. Tiroga, bom dia. Aqui quem fala é fulano de tal, do bairro tal ou cidade tal. Já que eu tô no comando, toca música tal aí pra gente. Na Litoral, eu tô legal. 996526580. 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Bora, manda aí o seu alô, 996526580. Bom dia, com alegria. Bom dia, Zira, Zira Winter. Tomando aquele cafezinho lá em Nova Venécia. Obrigado pela companhia. Bom dia, Tiroga. Que Deus abençoe nosso sábado. Alberto, lá em Sapucaia, Marilândia. Bom dia, Tiroga. Chuviscando por aqui em São João da Terra Alta, interior de Linhares. A Elisângela e toda a família lá. Muito bom dia, bom sabadão. Por aqui também tá dando aquela garoazinha, vamos dizer assim, né? Deu uma chuviscada, parou, agora só aquela garoazinha fina. Eu acho, né? Bom dia, Tiroga, aqui quem fala é o Dudu. Queria que você mandasse um alô aí pro pessoal aqui do Lavagnole, do bairro Antônio Damiani, na Litoral, eu tô legal. Ô, Dudu, obrigado, cara, bom trabalho pra você, toda a equipe aí do Lavagnole. Curtindo a nossa programação. Marcos Gargamel em Jardim Camburi, lá em Vitória. Bom dia, beijos da Marcinha Brit, lá no bairro Resistência, em Vitória, também com a gente. Obrigado pela companhia. A Andressa tá por aqui, aqui, ó. Bom dia! Manda um feliz aniversário pra mim. Andressa tá lá em São Pedro Frio e tá aniversariando hoje. Obrigado por ter passado aí. Parar, né, um pouquinho do seu tempo, desse dia especial do seu aniversário aí, Andressa, pra ouvir a gente aqui, tá? Ó, parabéns pra você, saúde, vida longa, que Deus te abençoe. Bora lá, Catico Monjardim, fala comigo, Catico. Peraí, aí Tiroga, é brincadeira sua, hein? Você coloca o Catico pra falar, mas não libera aqui o canal pra ele falar? Vai!
1: Bom dia, meu amigo Tiroga. Aqui é o Catico aqui da Praça da Rodoviária. Tirogão, manda um alô pra galera aqui dos taxistas aqui. Meu amigo Renato, que tá ligadão aí na Litoral. Meu amigo Fabrício do Salão, lá do lado da Rodoviária. Pra todo mundo, a galera do São Brás, a galera de Colatina Velha. A galera no geral, né, que tá ligado na Litoral. Valeu, Tiroga. Na Litoral, eu tô legal. Valeu, irmão. Tchau, tchau. Deus abençoe sempre.
0: Amém, cara, tudo de bom, bom dia aí pela companhia, bom trabalho. Cadê aqui, ó, a Lucinéia? A Lucinéia também tem áudio, fala comigo.
2: Joga, bom dia, a Lucinéia do Bairro São Júlio Tadeu. Bom dia, já é, patrão?
0: Uai, já é?
2: Joga, vamos comprar verdura na horta?
0: Uou, aí sim, Lucinéia. Bom dia, manda um bom dia pra turma da horta aí também. Ô, meu amigo, bom dia, tudo bem? Espero que esteja tudo bem, né? Beijos, lá no Luiz Iglesias, lá, bom dia pra você e toda a família aí, tá bom?

0: Na Litoral Muito Legal, João Gomes, Ele Não Merece Você e Amor de Fim de Noite. Por aqui a nossa programação especial de sabadão, gente. Seja bem-vindo, tá? Teve Henrique e Juliano, Saudade de Quem Eu Sou, Turma do Pagode. E daqui a pouquinho tem você no comando. Aproveita, pega aí o celular, manda aí o seu bom dia, manda alô pra tua galera. 27 é o código de área para quem é de fora da nossa região, 996-526580. Catico, você voltou, rapaz? Fala comigo.
1: Ô, Tiroga, voltei de novo, sabe por quê? Eu esqueci de um detalhe, cara, de mandar um alô pra Thelminha Rocha. Ah. Eu queria estar ouvindo aquele sorrisão dela agora de manhã cedo, mas tá bom, tá legal. E outra, obrigado por você ter liberado o canal pra mim. Valeu, Tiroga, na Litoral, tô legal. Valeu, tchau.
0: Rapaz, respeita a polícia, seu Catico. Seu panfarrão. 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Ô Tati, bom dia, fala comigo.
2: Bom dia, Litoral. Bom dia, Tiroga. Tudo bem com você?
0: Tudo jóia.
2: Bom dia também com os ouvintes da Litoral. Tiroga, estou com o Caim.
0: Fazendo o quê?
2: Na faxina aqui em casa, mas ligadinho na Litoral, hein?
0: Aí sim.
2: Um ótimo dia aí pra vocês, abençoado. E na Litoral eu sou mais que legal. Beijo, Tiroga.
0: Beijos, Tati. Bom dia, boa Me colocou na faxina também, né? Mas tamo junto. Vamos lá pra Itarana, Felipe Meneghel Loriato, fala comigo.
3: Fala, Tiroga, meu amigo, Felipe Meneghel Loriato aqui de Itarana, manda um abraço pra nós, que Itarana tá chovendo, hein? Semana que vem o pau tá quebrando o Campeonato Brasileiro de novo, hein?
0: Rapaz.
3: Um abraço, na Litoral tá legal.
0: Já teve ontem já, né? Santos de virada venceu o São Paulo por 2-1. Jogo aí atrasado e hoje também tem o Bragantino, se eu não me engano. Vou pro break e a gente já volta.
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0: Mariana Fagundes! Na Litoral, eu tô legal, tô pra lá de tranquilo. 996-526-580 é o nosso WhatsApp pra você passar por aqui, mandar o seu bom dia, mandar o seu alô, pedir a sua música. Já já tem você no comando. Curtiu aí o Geninho e a Mariana Fagundes? Teve também João Gustavo e Murilo, com a participação do Grelo. Teve Kaique, a Selma, passando por aqui, né, dona Selma? Bom dia! E ela falou aqui... Bom dia, Tiroga, que Deus abençoe a sua vida, a nossa. Estou aqui, ó, na faxina, junto com você, na Litoral, tô mais que legal. Manda um beijinho pra minha bisneta, Ayla. Ayla, chega mais pertinho aqui do rádio, que tio vai dar um beijinho, vai, agora. Ai, querida, valeu, Selma, bom dia, bom fim de semana, boa faxina aí. Tamo junto nessa, tá? Wanderson Charadex, bom dia! Fala comigo!
1: Tiroca, que seja abençoado por Deus. Ok, amanhã é eleição. Vamos votar com consciência. Vamos votar na pessoa certa, porque o nosso voto é importante. Não venda o seu voto, entendeu? E vamos fazer a união com os clubes. Muito obrigado, Tiroca. Tô com o Ed Legal, tô com o Ed Litoral. Essa rádio show, essa rádio todos caprichados, Brasil do mundo.
0: Ai, valeu, é. Realmente, amanhã é dia de eleição. Voto consciente. E assim tem que ser a cidadania, né, gente? Márcio Silva, fala comigo.
2: Bom dia, meu amigo Tiroca. É Márcio Silva de Barbados. Fala comigo.

eu também quero ver você aqui. Pelo menos ouvir você aqui, né? 996-526580 é o nosso WhatsApp pra você mandar o seu bom dia, mandar o seu alô. Ai, deixa eu mandar um bom dia aqui.

0: na cama deitado, né? Mas tem que trabalhar, fazer o quê, né, Clésio? Bom trabalho, obrigado pela companhia. E a Zira Winter já mandou um peixinho. Acho que hoje vai ter um peixinho frito no almoço aí. Como que é? Ah, é frito, né? Que ela retalhou direitinho como se fosse pra fritar. Mas tá valendo. Deixa eu ver mais quem aqui com a gente. 996-526580. Neuza mandou áudio, fala comigo.
1: Bom dia, Tiroga, bom dia. Tô aqui ligadinho aqui em Barra do Taquaral, na nossa litoral. Hoje é sábado, a Thelminha não está, né? Mas então vamos nós, rasgar a taioba.
0: É isso aí.
1: E aí manda um alô aí pra nós, pessoal de Taquaral.
0: E ela daqui a pouquinho ela vai estar com a gente aqui, ela vai estar lá na farmácia Rede Nova, tá bom, ô Neuza? E ela vai, e à tarde ela vai estar aqui com a gente também, a partir das 2 horas. Mas continua, Neuza, fala comigo!
1: Picadão, Alto Laje, Itaguaçu. Um abraço, amigo, um bom trabalho, um bom dia, um bom final de semana.
0: Ô, igualmente, tá? Fica com Deus aí. Obrigado, Neuza, a turma de Itaguaçu. Ah, essa região toda que você falou aí. Bom dia, manda alô pra nós, Rosilene da Silva. Bom dia, Rosilene.

0: Obrigado pela companhia. Quem mais aqui? Aldeir, fala comigo!
1: Bom dia, Tiroga. Aqui é Aldeir de Colatina. Uhum. O cara falou aí, ô Tiroga, verdade. É, amanhã é um dia de nós decidir o futuro do nosso país.
0: Ah, sim, sim, cara.
1: Porque para muitos tão bom, para poucos também acha que não tá. Mas a gente tem que ver o futuro dos nossos filhos. A gente vê o que está acontecendo nesse país, os altos governantes, né, lá de cima, o que está vendo, uma baixaria. E amanhã é o dia da gente selecionar os melhores. Está difícil, sim. Eu tenho certeza que está difícil também.
0: É isso aí.
1: Mas hoje é ver o que Deus dá para a gente, a inteligência até amanhã, para a gente ver o que não pode fazer. E Tiroga, manda uma música para nós aí, para minhas filhas lá em Governador Lindenberg, a minha Ana Paula, Lara Vitória e Laura Steffi. E também para o meu amigo Rosalvo e Valdemar lá no posto de lavagem do Freezer.
0: Oh, valeu, Aldeir. Valeu, cara. Até mais. Bom dia especial para a turma lá em Governador Lindenberg, né? 51. Obrigado pela companhia. Fernanda Alves, você voltou. Fala comigo. Vai, eu... Fala comigo!
2: Bom dia, Tiroga, sou eu, Fernanda Alves, tô aqui na faxina, né? Caindo essa chuvinha, você tá doido. Bora faxinar, Tiroga, você é um fanfarrão, bora, bora. Na litoral tô legal, bom final de semana a todos, beijinhos que Deus te.
0: Ai, bom dia, querida, valeu, boa faxina aí. Bom dia, meu amigo Tiroga, manda um alô pra galera da Papelaria Cartã de São Silvano. Márcio que tá mandando aqui um salve. Bom dia, Márcio. Bom dia, Dilson. Bom dia, Lara. Bom dia, Isabela. Bom dia, Tatiane. Bom trabalho pra vocês aí, tá? Bom sabadão, bom fim de semana. Bom dia, Tiroga. Wellington por aqui. Tamo ligado com você. Manda um abraço pra minha esposa, a Paz Charlaica. Tamo aqui ligado em você. Valeu, Wellington. Valeu também, Charlaica, esposa aí. Curtindo a nossa programação, bom fim de semana, obrigado pela companhia. Deixa eu ir pro intervalo e na volta tem você no comando. Ah, peraí, tem que fazer o seguinte, eu vou ter que voltar agora na linha aqui. Eu tô com o Renato, né? 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

0: aí, muito bom dia, bom fim de
1: você
0: semana.
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3: E aí, já gravou o seu pedido?
0: Pois é, hoje você manda na nossa programação. Vamos saber quem é que tá fazendo o pedido, vai mandar na nossa programação, vai ser o nosso programador, pelo menos a gente vai te atender agora. Ah, é a Rebeca. Pai, fala comigo, Rebeca, bom dia.
4: Bom dia, jovem tiroga, voltei, estou no... Ah, com certeza, sou a Rebeca Brade, a poderosa, a vovó do tempo. Vou pedir rasteira com Henrique e Juliano. Beijo, beijo, Litoral.

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2: Bom dia, Tiroga, tudo bem? É Dulce do Vila Amélia. Já que eu estou no comando, eu queria ouvir Natan Zé Vaqueiro. Aproveita que eu tô obrigado. Na Litoral, eu estou legal.
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2: Bom dia, Tiroga. Marina Rogério, do bairro Colômbia. Tiroga, hoje eu quero ouvir uma música com alemão do forró. Escolhe uma bem bonita aí. Manda para Dona Maria da Penha, mãe da Thelminha Rocha, para você, pro meu esposo Alves, minha família Rogério em São Giovanni, para Alcione Quintino. Um abração, fica com Deus. Tchau, tchau.

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1: Buenos dias, Litoral. Buenos dias, Tiroga. Sou eu, Fernanda Alves. Já que eu estou no comando, gostaria de ouvir Eduardo Costa, Amor de Violeiro. Na Litoral, Tomás. Que legal. Beijinhos, que doce.

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1: Ô Tiroga, com todo respeito, carioca do Vila Lineira, se eu tô no comando, eu queria escutar maneiras Zeca Pagodinho e Rapa. Valeu, meu amigo, Litoral, Mastral.

0: Dance. Fechando aqui o Você no Comando deste Sabadabadu. Falou também o Eduardo Costa, Amor de Violeiro. Teve Alemão do Forró, Jeitão da Roça. Natan Zé Vaqueiro, Aproveita Que Eu Tô Obrigado. E ainda Henrique Juliano, Rasteira. Quinta-feira que vem tem mais Você no Comando. Aliás, hoje ainda vai ter A Tarde com a Thelminha Rocha. Se você não conseguiu pedir a tempo, à tarde você manda pra Thelminha. E aliás, ela já tá comigo aqui na linha, ela tá lá em Maria das Graças, aniversário de 2 anos da Farmácia Rede Nova. 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

0: Santana e Pablo, ele ou eu. E aí, tudo bem? Daqui a pouquinho, às 10, vai rolar 60 minutos só de música. É a nossa programação especial de fim de semana, a gente toca muito mais músicas. Ó, daqui a pouquinho tem Seleção Brasileira em campo. E a TV Gazeta vai transmitir ao vivo, gente. O Brasil vai enfrentar a Índia em mais um amistoso que marca o início da renovação do time brasileiro. E aí, hein? Se liga aí, daqui a pouquinho, às 11 da manhã, logo depois do É de Casa, futebol é na TV Gazeta. A gente se vê em você. Brasil e Índia, confronto inédito, hein? Bora torcer para nossa seleção? Bora aqui, 27996526580 é o nosso WhatsApp. Otília, bom dia, fala comigo.
1: Bom dia, Tiroga. Otília, do João Manuel Meneghelli. Que tempinho bom, né? Pra gente ficar deitadinho, assistindo um filmezinho.
0: Ouvindo a litoral, mas, né?
1: Nem todo mundo pode, né? Tiroga, manda um alô aqui pro Leandro Vinícius, pro Raí Miguel, pro Arthur. E pra todo mundo aqui do João Manuel. Beijo, Tiroga, na litoral, tô legal.
0: Ô, querida, beijo, bom fim de semana. Mas, ó, esse tempinho aqui é bom também pra ficar ouvindo a Rádio Litoral. Tá pensando o quê, hein? Bora lá? Ó, deixa eu mandar um salve pra galera do time do Dom Bosco Futebol Clube. Cláudio, a turma aí, obrigado pela companhia. Hoje tem jogão lá no Estádio Municipal, às 5h30 da tarde. É, a Taça Cidade Série B valendo vaga para a próxima fase. Tem São João contra a equipe do time do Dom Bosco, hein? Tá aí, ó, futebol para você curtir também no Estádio Municipal ao vivo. Bom dia, Kleber de Assis Soares com a gente lá em São Marcos de Marilândia. Na litoral, eu tô legal. Vai, fala comigo, Júnior!
2: Bom dia, Tiroca. Manda um bom dia aí pra galera do Alô Ronaldo aqui de São Silvano, do Açougue aí, ó. Juninho, Neguinho, o Bob, Adriano Zé Maia. Nós estamos todo mundo aí no litoral.
0: É, eu acho que tá todo mundo aí mesmo, não é isso? O Renato também mandou aqui, ó.
3: Alô, Tironga, bom dia, meu amigo. Manda aí um abraço aí pro Alô Ronaldo aqui, ó. Galera do Alô Ronaldo aí, do Açougue aqui, ó. Baianinho, Juninho, Neguinho, Alô Ronaldo de São Silvano, hein? Bobinho. Zé Maia, manda um abraço aí pra todo mundo aí. É nóis, Tironga, nós estamos aí no litoral.
0: Bom, valeu, bom trabalho pra vocês, equipe. Obrigado pela companhia. Bom dia, que Deus abençoe nosso dia com muita saúde e paz. Aparecida Batê de Racelli, fala comigo.
4: Bom dia, Tironga. A litoral está mais legal. Laurita aqui de Várzea Alegre, Santa Teresa.
0: Ei, Laurita.
4: Chuvinha bom hoje, chuvinha gostosa. Bom dia, Tiroga, para você e todos da rádio.
0: Muito bom litoral. Dia, querida. Turma lá em Várzea Alegre, obrigado pela companhia. Bom dia, Geraldo Borracheiro com a gente. Paulinho Cowboy. Tá torando aí.
5: Aô, Thelminha Rocha. Quem fala aqui é o Paulinho Cowboy de Baixo Guandu. Tchê, Thelminha. Até no sábado você tá pondo pra torar, hein? Tô aqui na casa do Negão, aqui embaixo, Caia. O Negão trabalha para a chuva aqui, minha garoazinha. E o Negão não para não, tá? Ele bota pra torar, hein? Manda pra nós aí, Thelminha! Chuva no telhado! Um abraço pra galera bacana, todos curtem o litoral aí! Capivara, véia!
0: Beleza, valeu, Paulinho Cowboy! Daqui a pouquinho a Thelminha Rocha vai estar com a gente, hein? 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

Na Litoral e o Legal, Sorriso Maroto, a primeira namorada. Bom dia, bom dia. Obrigado pela companhia. Ai, que bom que você tá com a gente aqui. Mandando o seu alô, o seu bom dia. Vai lá pro nosso Instagram, arroba litoral FM Noroeste. Lá sempre tem promoção. Jovem, parabéns pra Tereza Garozzi. A Litoral, a Rebeca Andrade tá mandando parabéns aqui pra Tereza Garozzi. Então, salva de palmas, Tereza. Parabéns, saúde, vida longa, tá tudo de bom. O Ivan também com a gente no Rio de Janeiro. Ai... Vamos fazer o seguinte?

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0: Bora, bora para lá, você que tá para aí ouvindo. Vai lá, gente, para você conferir.
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5: Bora lá então, sabadão você merece muita música e você vai ter 60 minutos só de música. Aí a gente só vai parar para mandar o seu alô, tá bom? Manda aqui no nosso WhatsApp, 27996526580. E vai rolar também a sequência Litoral para você curtir aqui na nossa programação. Obrigado pela companhia, eu sou o Tiroga e ele é o Tiaguinho.

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3: Na Litoral, eu tô legal, tô pra lá de tranquilo. Sequência Litoral, curtiu aí? Que bom, hein? Obrigado pela companhia. 27996526580. Esse é o nosso WhatsApp pra você passar por aqui, mandar o seu bom dia, mandar alô pra tua galera. Bom dia, meu amigo Tiroga. 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

0: A Thelminha vai... Ela vai te dar uma ripada lá, hein, ô Romário? Cuidado, hein? Paulinho Cowboy, fala comigo!
1: Ô, Litoral! Quem fala aqui é o Paulinho Cowboy, de baixo do Tietê. Fala comigo, Giroga! Você tá mudado, você não era assim não, se mudou muito. Ô, Giroga, manda um abraço pra galera bacana aí. Todos os meus amigos que curtem o Litoral. Entendeu? E manda pra nós uma música também aí, se puder aí. Manda aí a picanha, tá no espeto. Alô, meu amigo, e bota pra torar e segue o Paulinho Cowboy. Au! Tchau, obrigado. Bota pra torar, Tiroga. Cadê a Nádia Capivara? Fala comigo. A Thelminha Capivara. Cadê?
0: Eita, vai, Paulinho Cowboy. Thelminha, à tarde na rádio, logo mais às 14h. E depois a gente vai fazer de novo um flash lá. 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Ela fala com a gente novamente. Deixa eu mandar um salve lá pra turma, lá no bairro Morada do Sol. A Neném, o Boteco da Neném, tá lá. Ouvindo o som da Litoral. Bom dia, Neném. Bom dia, Igor. E toda essa galera bacana aí. Mandar um salve também pra Dona Nene do Salgado aí também, no bairro Morada do Sol. Valeu, turma. Obrigado pela companhia. Bom dia.

0: companhia. Quem mais aqui? Benha, bom dia, bom fim de semana pra você também, tá lá em Colatina Velha. Bora agora lá pra São Gonçalo, fala comigo, Marcinho.
1: Bom dia, bom dia, bom dia, o Márcio Fanfarrão de Colatina.
0: Eu?
1: Bom dia, meu amigão, bom dia a todos aí, tô curtindo essa rádio fora do normal, essa rádio é um luxo, um luxo. Vocês são top demais, ei, rádio que eu amo, cidade que eu amo, povo que eu amo. Passando pra deixar um abraço pra vocês aí. Vascão tá vindo, Vascão tá vindo, Tiroga, vamos que vamos. Tamo rico, eles estão falidos, estão fazendo até rifa. Fui!
0: Uai, você tá sabendo disso aí? Boa, rapaz, cuidado, hein? Valeu, Marcinho! Mandar um salve também pro amigo Giovanni! Giovanni, ele tá lá, o Giovanni Rações e Ferramentas, acho que é Santos Dumont. Extintores também, o cara tá lá curtindo o som da Litoral Noroeste. Valeu, Giovanni! Bom fim de semana, obrigado pela companhia, bom trabalho pra turma aí. Quem mais? Lá embaixo, Guandu, fala comigo, Juninho!
2: Pô, manda um abraço aí pro Paulinho Cavalho e pro Juninho de Baixo Guandu, meu amigo aqui do Polivalente, que trabalha comigo aqui. Pra todo mundo aí que tá ouvindo, cara. Manda uma música aí pra Gustavo Lima. Um abraço e um bom dia pra todos.
0: Oh, valeu, cara. Tudo de bom. Obrigado pela companhia, Juninho. Ah, Neném mandou um áudio aqui.
3: Dia, Tiroga. Bom final de semana pra todos nós.
0: Ô, Neném, obrigado pra você também, pra toda a turma aí no Boteco da Neném. Sorriso Maroto, Ferrugem, Grupo Benza Deus, Perdas e Danos. Vem cantar pra gente.

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0: feriadão, fim de semana tá aí. E amanhã é domingão, dia de eleição, hein, gente? E aí abre o colégio eleitoral, né? Aonde você vai votar aí, abre às 8 horas da manhã e vai até às 5 da tarde, hein? Leva aí seu documento com foto, o seu título de eleitor, tanto físico quanto digital. Leva sua colinha também. É, anota no papelzinho, porque na cabine você não pode entrar com o celular. Então leva sua colinha pronta aí. Primeiro você vota para candidato a deputado federal, depois candidato a deputado estadual, depois dois senadores, que tem que ser distinto. Você não pode votar no mesmo candidato duas vezes. Vota em um candidato a senador, depois você vota outro candidato a senador, depois governador e depois presidente da República. Vota consciente aí e faça o seu papel de cidadão. 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

0: ganhou, Thelminha, compra R$150 e ganha na hora uma máscara capilar de 1 quilo totalmente gratuito. Não é sorteio.
1: Não é sorteio. Pode vir pra cá. 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
1: 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Na litoral eu tô legal.
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0: da Litoral, tá legal, Matheus e Cauã e Lauana Prado, admita, como é que tá o seu sabadão? Primeiro, obrigado pela companhia, parou e ficou aqui na sua Litoral Noroeste, em Colatina, para todo mundo, 95,3. Pega o celular, manda aí o seu alô, manda alô pra tua galera, 27 é o código de área, 996526580. Leonardo do Forró Coisa Nossa passando por aqui cantando. Fala comigo!
1: Não sei dizer o que mudou, mas nada está igual ao litoral. Alô, Tiroga, tô ligadinho na litoral, hein? A litoral tá mais que legal. É nóis!
0: Valeu! Turma do Forró Coisa Nossa, Rosângela Bernardoni, fala comigo!
2: Ei, Tiroga, bom dia! Bom Tudo dia. Bem com você? Sou eu, Rosângela Bernardoni, do bairro São Miguel. Tiroga, deixa eu mandar bom dia aí pra você, pra toda a sua família, pro meu esposo Paulo, pros filhos Patrick, Pablo e Parley, pra Fabiola, minha sobrinha Nora, pra Marina do Colúmbia, Marcinha Brite de Resistência, Edneia Luz. Uhum. E beijos, Tiroga, tenha um ótimo dia.
0: Ah, igualmente pra você, bom fim de semana. Bom dia, Litoral, sou eu, Márcio Gleick, flamenguista do Córrego Sergipe. Em Governador Lindenberg, hoje fazendo faxina. Tá valendo! Quem mais? Fala comigo!
3: Meu amigo Tiroga, passando com a latina aqui, ligadinho no Itarol. Mais que legal, um abraço. Valeu, meu amigo.
0: Oh, valeu, João Mendes, saxofonista. Passando, seja bem-vindo na cidade. Ô, Leão, fala comigo!
4: Fala, Tiroga, meu amigo, tudo certo?
0: Tudo.
4: Estamos aqui em São Vicente de novo, no Bar do Camarão.
0: Fiado.
4: Esse tempo chuvoso é bom para ficar em casa, hein?
0: Você tá
4: Imagina
0: em casa.
4: Ser deitado
0: e
4: uma chuvinha em cima, hein?
0: E sai pra lá, rapaz! Você prefere sozinho nas suas costas aí?
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0: Tio Wesley Safadão, teve Marília Mendonça com Maiara e Maraíza, Menos é Mais. E hoje é sabadão, tem futebol na tela da TV Gazeta. Já tá rolando aí, ó, o amistoso nessa data FIFA entre a Índia, lá na cidade de Calcutá. Índia 0, Brasil 1. 39 minutos do primeiro tempo, gol do Estevão. Mas logo mais à tarde também tem final, né, do Brasileirão Feminino entre São Paulo e Corinthians. Você também vai poder curtir na tela da sua TV Gazeta. Deixa eu ver mais quem. Giancarlo, fala comigo!
1: Ei, Tiroga!
0: Oi!
1: Aqui é o Giancarlo do Baixo Suvão, Tiroga!
0: Diga!
1: Fiquei sabendo que o seu Vascão tá querendo jogar no Maracanã, hein?
0: Sim, sim.
1: Mas aqui, Justiliano Mele Silva tá disponível, tá? Vascão jogar aqui em Colatina contra o Boca Juniors. Pô, que jogasse, hein?
0: Seria bom demais,
1: que jogasse.
0: Hein? Seria ótimo.
1: Ô, Tiroga, torce pra nós lá contra o Estudiantes de La Plata, lá, viu? Tamo junto, Tiroga. Ótimo
0: tô
1: final de semana pra você aí. E aqui, Justiliano Mele Silva tá disponível, hein?
0: Ué, tomara que venha mesmo, que é aí que nós vamos lotar o Justiniano. Hoje tem jogo lá também, às 5h30 da tarde aí. A Série B, Taça Cidade Série B aqui. Futebol Amador Colatinense tem São João e Dom Bosco. Falou, Giancarlo. Vai lá, 5h30 da tarde, pra você curtir futebol aí. Valendo vaga pra próxima fase. Márcio Gleick, já pode ou tá cedo? Que é o sinal, né? Tá na hora. Já mandei o sinal aí pra você no Corre do Sergipe. Aqui, quem é? Fala comigo!
2: Alô, Tiroga, bom dia! Hoje é...
3: 3 de outubro.
2: E na litoral...
3: Eu tô legal, meu nome é Heloísa.
2: Aquele abraço, garoto! Tamo juntos aqui, na litoral.
0: Ô, oh, valeu, família! Obrigado pela companhia! Já, já a gente volta!
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casa, e aí do som do Thier, que fez aí um pupurri. E é isso aí, gente, fim de semana tá aí, que passe bem devagarzinho pra gente aproveitar de montão, não é verdade? Ó, seleção brasileira, amistoso intervalo, né? Terminou o primeiro tempo e Brasil ganhando de 2-0, gol do Estevão e gol do Pedro. E logo mais

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0: Muito boa tarde. Eu sou a Sol e nós vamos ter mais uma horinha juntos até uma hora da tarde. E eu tô aqui já prontíssima esperando você que tá chegando agora na Rádio Litoral. Seja muito bem-vindo. 999-86-1050. A partir de agora, Litoral Cachoeira de Itapemirim, Litoral Linhares, Litoral Colatina, todo mundo juntos aqui. Junto comigo, sozinha com você. Então, ó. Se você tá fora do estado, do Espírito Santo, outro DDD, não tem problema. É só ouvir a gente pela internet, litoralfm.com.br, ou se não, baixa o aplicativo aí no seu celular para você ouvir a Rádio Litoral onde estiver, Espírito Santo, Brasil e o mundo. Muito boa tarde.

0: Litoral, eu tô legal. 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Bora lá para Linhares falar com ele, Matheus Trevisani. Boa tarde.
1: Boa tarde, amiga Sol, Matheus Trevisani. Tá uma chuvinha aqui, amiga, tá abafado, hein? Mas chuva, tá muito quente, né? Quando você, né, litoral, estiver aí todo dia, viu? Bom fim de semana.
0: Ah, beijo, boa tarde pra você, Caetano.
2: Aí a todos os locutores da Rádio Litoral, Caetano City, de Cachumiri. Tá chovendo, tempo propício hoje, nesse sabadão, aproveitando, mandar quebração lá pra Rogério, Caetano, lá na Sambra, Robin, Rafael, da RC Manutenção Industrial, Caio Debona do Agro, melhor fazedor de queijo da região de Ronda, ele, Guimarães, na Sambra, Renata Fiore, Hudson Leal, lá no cantinho do Bazone em Soturno, Pesque Pag do Titio Aguinaldo, Edinho Carreiro, Gondrez R, original na Santa Clara, o Anderson Costa, Galo com a Janine, o Anu, sou Ricardo, e meus vizinhos aqui, Dona Nica, Eloy, Érica, Rodrigo, Ricardo, Gabriel, Eduardo, Bicudo, Cida, e ele, o melhor pedreiro do mestre de obra de Castelo, General do Migrante, ele, Átila Lopes, Jonathan Negão e Fabiano, na Litoral, tô legal.
0: Valeu!
3: Boa tarde, Sol, boa tarde, família Litoral, aqui Irine de Santa Marta, passando para dizer que tô aproveitando o fim de semana junto com a Litoral, em casa, curtindo essa chuvinha. Tá ótimo, né, gente? Abraço para todo mundo.
0: Beijo, Irine, e abraço para você, bora curtir o sábado juntos, que a gente grudadinho não sente tanto frio, né? Bora juntos! Ana de Santa Fé.
4: Boa tarde, Solzinha. É Ana aqui do bairro Santa Fé de Campo Grande. Tô ligadaça desde cedo. Olá. Agora eu tô vindo a Litoral. Sol, nós somos o primeiro lugar do Ibope e é nós. Beijo, beijo, beijo.
0: Um beijo. Somos primeiro lugar geral em audiência. E não esqueçam, quando te perguntarem que rádio você ouve, responda, Litoral FM.

0: bem apertado pro Charley Marques em Jacaraípe. Falou: sol, tô em casa aqui nessa chuva ligadinho em você. E lembrando que domingo passado a gente tava correndo num sol de 40 graus. Foi mesmo a corrida da garota. Um beijo, Charley. Beijo também aqui pra Marcinha Mendes, pra Cláudio Roberto de L. Ferraz, Marcos Gargamel em Jardim Camburi, Hermes de São Torquato e pra você.
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0: Jegues!
1: Sorriso Maroto, muito barulho, São Paulo! Temporal.

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1: Na litoral eu tô legal, meio-dia 59, tá quase na hora de dar tchau. Quero agradecer a todo mundo que esteve comigo até agora, desde 7 da manhã. Mandar um beijo aqui pra Berê, de Nossa Senhora da Penha. Tá mandando abraço pro filho Matheus, pra todo mundo do bairro. Márcio Blake, do córrego Governador Lindenberg, falou que lá tá 28 graus. E Vasconcelos, ele tá lá em Manaus, falou sol, tá 35 graus aqui. Tô fazendo churrasco. Nossa, 35 graus, tá quente, hein? Meu Deus do céu. Se cuida aí, hein? E na Inglaterra, tá como?
2: Zé Carlos. Boa tarde. Olha, hoje eu curti o tempo inteiro. Amei. Foi show de bola.
1: Ah, obrigada.
2: Gostei, viu? Amei, curti você a tarde inteira aí.
1: Obrigada,
2: show de bola.
1: Gente, eu tô indo nessa, Alex já tá aqui, mas eu volto segunda-feira às 5 da madrugada. Ei, Alex!
3: Já eu não.
1: Você vai... Por que não?
3: Uai, porque agora é o meu último dia antes das férias, meu amor.
1: Ai, é mesmo.
3: Entrego hoje 7 horas, não sei qual segundo eu volto.
1: Gente, vamos fazer uma coisa?
3: Não.
1: Não vamos deixar Alex sair de férias? Todo
3: não.
1: mundo mandando.
3: É, não, eu tô
1: cancelar as férias de Alex.
3: Ah,
1: todo mundo
3: meu
1: andando,
3: filho, mas graças a Deus chega aqui e fica aqui. Não caminho pra ninguém, pra nenhum chefe. Vou mandar um beijo especial.
1: Ah, pode mandar.
3: Vanusa Brioli, queridíssima, linda. Trouxe aqui um monte de mimo. Coisa mais gostosa do mundo. Lito, quando a gente fala, não é aquele negócio de papo de falar que os melhores ouvintes estão aqui, não.
1: É de verdade.
3: É de verdade, os melhores ouvintes, as melhores pessoas. Isso aqui é um grupo de família, cara. Todo mundo aqui meio que se conhece, todo mundo se ouve. É uma delícia isso daqui, realmente são amigos nossos. Obrigado, viu, Vanusa, e a todos os ouvintes queridíssimos que já desejaram parabéns, que já falaram que tá com saudade, etc. Mas saudade é falsidade.
1: É.
3: Até porque a galera fica muito bem aqui sem mim.
1: E família sempre assim, tem as falsidades de vez em quando.
3: Exatamente, isso. É
1: né,
3: isso.
1: Cabelo, puxão de cabelo.
3: É isso.
1: Mas todo mundo se ama.
3: É isso, do jeito que a gente gosta. E vem novidade aí, tá?
1: É?
3: Vem novidade.
1: Ai,
3: aí.
1: Meu Deus. Ó. Aí curta mesmo. Muito suas férias, tá
3: obrigado,
1: bom?
3: Você
1: aproveita. Vou estar com saudade também, mas quando você voltar, mata a saudade.
3: Pode beijo. Deixar de dar uns garros.
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0: gostosinho pra ouvir a litoral. Léo Santana, o gigante. Eu me apaixonei. E o quê? Chocolate é bom demais, hein? Mais uma semana e a galera vai estar pulando. Pulando, hein, criancinha? Onde? No Vitalzão. Léo Santana me lembra carnaval. Mandei já essa, já joguei no ar. Manda beijos aqui, Márcio Gleick, falou que agora tá chovendo lá em Governador Lindenberg. Eu acho que vai chover o Espírito Santo inteiro esse final de semana todo. Então, aquele negócio, né? Vamos usar muito guarda-chuva, principalmente amanhã, que é dia de votação. É isso. Lidi, meu amor, e aí? Hello! Ah, mas é sério? É sério, o negócio vai me travar agora? Não vai. Não vai porque eu sou insistente, né, criancinhas? Hã? Ou vai? Vai na minha cara, não acredito, tá louco.
1: Boa tarde, meu bom. Alex Bono, Rosenberg. Que é pra não esquecer.
0: Não pode.
1: Rosenberg de Interlagos, mais conhecido como Carioca.
0: E aí?
1: Motor de aplicativo. Bora pra cima, aqui pra baixo é contramão.
0: Não pode.
1: Salvador, papai.
0: É.
1: E nós tá como?
0: Como?
1: Juntinho, misturado.
0: Ai,
1: você daí e eu de cá.
0: Isso aí.
1: Curtindo e trabalhando o seu último dia de trabalho antes
0: Boto
1: das férias.
0: Boto
1: não podia faltar, né? Então vamos pra cima, aqui pra baixo é contramão. Deixa um beijinho pra nossa amiguinha Claudinha Leite do Rimarinho.
0: E Claudinha Leite.
1: Seu casca de bala.
0: Eita.
1: O motoqueiro fantasma. Tenha uma boas férias e que Pai do Céu possa abençoar. E até a volta, meu amigo.
0: Valeu, Rosenberg.
1: Fui. E na litoral, eu tô legal.
0: Valeu, Rosenberg. Vai que no meio do caminho eu pego uma carona com você aí, hein? Ai, ai, ai. E claro que eu vou aproveitar, vou estar igual o 20 litoral bebendo aquela aguinha. E pra beber aquela aguinha a gente não pode dirigir, tem que chamar o app. Fala, Lindy.
2: Mano, boa tarde, maravilhoso.
0: Boa, gatona.
2: Tô ladinho, ligadinho com você.
0: Hello.
2: Até 7.
0: Eba.
2: Curti aí no último dia, né? Depois tira férias, né?
0: Ah,
2: você
0: tá.
2: Falou que não tem nada pra fazer, não sabe o que vai fazer? Vem pra casa dos ouvintes, ó. Cada dia você vai numa casa, você vai ter muita coisa pra fazer.
0: Aí,
2: e nós vamos se divertir muito, hein?
0: Verdade,
2: tô aqui com
0: cara.
2: Você, hein? Manda um alô pro meu marido Eito, pros meus filhos Renan e Tainá.
0: Ah,
2: e
0: demais.
2: Minha sobrinha Luana.
0: Beijo.
2: Um beijo pra você e boas férias. E volta logo, hein, que não vai ficar com saudade, hein? Na litoral eu tô legal, Lidiane Scarpato da Continental. Beijo!
0: Eu vou aí pra pedir um presente aí pro Renan que ganhou ontem a Pisale Calçados, né, o seu filhão? É isso, sacanagem. Se eu passar a fazer isso daí, meu filho, aí eu volto sem audiência nenhuma, que os ouvintes vão estar chateados já comigo, vão estar... Que cara mala! Veio pra cá, não saiu, virou a noite! Aí vocês vão ficar chateados, é melhor não, senão eu vou falar, caramba, que visita chata, né? Eu falei, sou eu. Aninha, beijo pra você, bora tomar uma, já passou da hora. Fala, Adriana.
3: Boa tarde, boa, meu
0: beijo,
3: amor.
0: Beijo, Drica,
3: manda um beijo pra mim, se você puder, eu sinto saudade de suas férias, tá bom?
0: Meu amor, obrigado.
3: Volta logo.
0: Em breve.
3: Deus abençoe sua vida, sua saúde, sua
0: Amém.
3: Família.
0: Amém, meu amor, um beijo pra você, tá? Vai mais um, mais um.
4: De verdade. Litoral FM,
0: fala,
4: Alex,
0: Dudu.
4: Mano.
0: Hello.
4: Férias canceladas. Fui receber essa mensagem agora do seu patrão.
0: Que isso?
4: Manda um beijo
0: para
4: aí pra
0: aí.
4: Sol.
0: Não, que isso, que isso.
4: Um abraço. Aqui é Dudu Andrioli, na litoral, tô legal.
0: Que absurdo, nem pode, porque eu tô no talo do negócio. 2 anos já, tem que tirar, senão a galera briga comigo. Querer, a gente não tava querendo tanto não, de verdade. Eu morro de saudade da rotina. É

falei do Vital, também tem que liberar um presentão pra você. Já, já eu mando a senha, tá? Fique ligado aqui na programação da Litoral. Enquanto isso, a gente segue com a melhor programação, que é do Marcelo Rangel. Hora de pele morena!

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0: não, criancinha? As mamães também. Vamos pro nosso WhatsApp queridinho aqui. Fala, Cris.
1: Boa tarde, Alex. Hoje o tempo tá propício pra ficar grudadinha com Alex Bono até as 7 da noite, hein?
0: Verdade.
1: Chovendo muito, hein?
0: Tá mesmo, hein?
1: Muita chuva na Grande Vitória.
0: Tá.
1: E eu já estou por cá, ligadinha, te ouvindo. Beijos, meu amor. Eu sou a Crisinha de Vila Graúna. Mais tarde, dou boas férias.
0: Tá bom, meu amor. Dilma!
2: Boa tarde, Alex Bono. Boa tarde, meu amigo. Que bom você tá aqui ainda, mais um dia com a gente. Gilmer Ubi, passando aqui direto da sua. Gilmer Marco, que...
0: Gilmer Marco.
2: Tá doido, chuva, ouvindo a melhor litoral. Tá chegando aqui com meus clientes aqui, socorrendo. Desligadão da melhor, porque aqui eu sou mais feliz, eu sou muito mais legal. Na litoral eu tô legal e nós estamos juntos, hein?
0: Hoje o carro dos motoristas de aplicativo, tudo virou barco, né? Agora é tudo navio, esquece, não é mais carro não. Tem que ser assim, né? Porque senão, meu filho... cai. Deus é mais, sangue de Jesus tem poder. Ó, cuidado aí, tá? Pista aí meio derrapando, aquela loucura, muita água ali no acostamento, aí acaba que, mesmo com aquela velocidade ali, 60, 80 por hora, o carro dá uma, chega pro lado. Cuidado, cuidado. Fala, Ninha.
3: Alex Bono, eu sou a Ana aqui do Baixo Santa Fé de
0: aí,
3: Campo
0: Grande,
3: sou aqui ligada em você.
0: Que demais, que feliz.
3: E pra falar que eu sou sua fã número um, vou ficar com saudade.
0: Ai, que amor.
3: Tira férias não, Alex.
0: Ah, vou.
3: Mentira, Alex, não. Sim, aproveita. Ana do Baixo Santa Fé, beijo, beijo, beijo, beijo. Bota o Zeca Pagodinho, deixa aqui pra me levar.
0: Vamos botar, vamos
3: beijo,
0: botar.
3: Beijo, Alex!
0: Beijo!
3: Estourar o primeiro lugar do Ibope, é nóis!
0: Que áudio gostoso, que energia boa, Ana! Você é uma querida, você é uma fofa. Obrigado, tá, meu amor? Mas esse negócio aí de não tira férias, criancinhas, pelo amor de Deus!
3: Vai, não!
0: Não, vou, não, com certeza!
4: Ô, Bono, vem tomar um café aqui comigo, com a minha família.
0: Ah, lá!
4: Eu garanto pra você que um bolo,
0: é
4: um bolinho de chuva, um pãozinho recheado, pãozinho comum, não vai faltar.
0: Ah.
4: Um abraço! Vídeo Scarpati, cidade continental.
0: E
4: é verdade, meu menino ganhou ontem na pisada calçada.
0: Mandou
4: nossa,
0: bem,
4: tô muito feliz. E a disputa tá grande, hein? Não sabe se é Luana ou Tainá, hein? Renan ficou sem o prêmio. Se lascou, porque a disputa tá grande, tá? As duas ali estão se tapeando
0: é
4: pelo
0: mesmo?
4: O presente da pisada calçados.
0: Não, é. Agora ele vai ter que dividir, né? É o jeito. Se ele que ganhou, agora divide, né, Renanzinho? E assim vai. Aí o próximo que ganhar também, aí vai ter negócio. Pô, agora você ganhou, então agora você divide comigo. Se for, por exemplo, o ingresso. Ingresso grandão, aquelas promoções que tem aí de camarote, sei lá. E fala, cara, é pra mim agora esse acompanhante. Certo, Renan? Será que isso vai rolar ou não vai?
5: Eu não acredito não, Charlene.
0: Pode, não, acredita. Vamos mais um, já passei muito do tempo. É muito alto chegando aqui. Raquel,
6: Boa tarde, Alex.
0: Fala,
6: Bono.
0: Meu amor.
6: Passando pra desejar um ótimo sábado chuvoso, hein? Pra você e todos os ouvintes.
0: Obrigado,
6: beijo.
0: Gatona. Um beijo pra você também. Daqui a pouquinho mais participação. Daqui a pouquinho mesmo. Fazer um intervalo. Agora, sem o horário eleitoral, tá pequenininho, tá? Prometo. E a gente já volta com muita música aqui na programação da Litoral. Fica aí.
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0: só que você gosta da doutora da glória. Meu bem querer você. 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
1: Aí apaixona, hein? Só faltar você, Jorge e Matheus. Os caras não tem uma música ruim, né? Sem Jesus tem poder. Sábado aqui na Litoral. Só falta você, não falta mais, que você tá aqui. Nossa, que galeteador. Boa, criancinhas, vamos direto aqui pro 999-86-1050. Muitos recados, muitas mensagens, então é diretão mesmo. Vamos ver o que esse povo tá aprontando nesse sábado. O que aprontas? Agora pra Cachoeiro de Itapemirim. Como é que tá aí? Além de estar fresco, graças a Deus, né?
2: Boa tarde, meu amigo Alex Bono. Vai tirar férias, Alex Bono? Ah, sim. Não. Se eu fosse a Litoral, eu comprava suas férias, porque comprava. Você é bom demais, filho. Você tá doido. Comprava. Não, não deixa você tirar férias, não. Aproveitando, mandar aquele abração aí pra galera que tá sintonizada na rodagem aí, o melhor motorista de aplicativo de Vitória, o Lucas, Jaqueline Brito, Evandro, Gabriel, Fofão, Júlia, Juliano, Karina, tá todo mundo, Fátima, tá todo mundo conectado aí em Vitória City. Ele, o Chicão da BR-101, lá em Costa Bela, Marcela Siqueira, Marcela 22, Vanildona, Chicão da BR-101, Toninho Malvadeza e o Éder Carreiro na Litoral, tá legal.
1: Pô, legal, cara, botou de sobrenome a idade do cara, quando 22, o cara com 22 anos aí botou sobrenome. Muito bem, é isso aí, vai ter que subir cada ano que passa. Muito bem, Caetano, tamo junto. Faz férias, meu filho, já vendi 10, não dá pra vender mais não. A empresa queria que eu tirasse os 30 dias, claro, né? Mas eu que morro de saudade de vocês. Ah! Ai, ai, eu falei não, vou vender 10 que eu quero chegar, voltar mais rápido pra cá. Ah! Nossa, que galanteador.
3: Boa tarde, Alex Boné. Valdenberg, conhecido como Vavá da Serra, vizinho do Bruninho Lecote.
1: Cê ah, tá é? Ih, rapaz, vai pegar um açúcar.
3: Já tá todos os ouvintes da Rádio Litoral. Um ótimo sábado, né? Porque esse sábado tá maravilhoso, tá doido.
1: Tá gostoso, cara.
3: Esse tempinho,
1: tá
3: eu
1: bom.
3: Aqui comendo a pipoca, com Guaraná. É, mesmo aquela Guaraná da confusão, né? Não é Guaraná normal.
1: Ah,
3: então,
1: sim.
3: Lembrando que eu tô por cá. Acredito. E quero que você faça o seguinte.
1: Fala.
3: Fica de férias com nós, mas não desliga da gente, tá
1: de
3: bom?
1: De jeito
3: Litoral,
1: nenhum.
3: Com você, tá sempre legal. Você tá doido.
1: De jeito nenhum, meu filho. Eu só vou inverter o papel. Eu só vou estar aí do lado aí com vocês. Vou poder estar bebendo, coisa que eu não posso fazer aqui, né, criancinha? Vou poder estar ouvindo aí, curtindo as interações, me divertindo

0: Falou.
1: Bora que bora, vamos com o Alex até as 19 horas.
0: Vamos.
1: Né? Vai sair de férias.
0: Sim.
1: Que boa sorte pra você. Que Deus
2: obrigado,
1: abençoe,
2: meu amor. Thank you.
1: Tudo certo na tua vida. Mas uma coisa eu vou te deixar bem clara, hein?
2: Ah.
1: Eu vou à procura de você nas férias.
2: Será?
1: Vou até em casa, pô, entendeu?
2: Será que vai aparecer?
1: Ei, todo mundo ali te conhece.
2: Ah, é?
1: Eu tenho um cara que te conhece lá, entendeu? Né? O pessoal te conhece.
2: Quero ver.
1: Eu vou à procura, hein?
2: Eu quero
1: tá
2: ver.
1: Bom? Não acredito não,
2: eu quero ver se você vai aparecer. Eu vou adorar, meu filho. Você bebe igual a mamãe. Vai ser as duas, vai ser as duas. E eu vou acompanhar, aí da metade eu já vou estar caindo. Infelizmente eu não tenho tanta energia pra beber igual vocês. Gostaria, isso tem me causado um pouquinho de inveja. Eu sou fraco pra bebida, sou fraco. É isso, 2 horas em ponto, já deu a hora aqui de me despedir pra turma aí da Litoral Cachoeira, Litoral Colatina, Litoral Linhares. Vou ficando por aqui, volto aqui 20 e poucos dias. Obrigado pela companhia, viu, turma? Vocês ficam agora com a programação local de vocês aqui na Grande Vitória. Eu sigo até às 7 horas, daqui a pouquinho liberando aqui pra Grande Vitória os convites pro Vital, que rola semana que vem. Você não pede por esperar, isso é muito bonito. E ó, na sequência pra todo mundo, vindo Pago a 10.
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4: Ai, na Litoral eu tô legal, 2 horas, gente, 3 minutinhos, sábado, hein? Hoje, dia 3 de outubro, tem o Minha Rocha a partir de agora, até as 7 horas da noite, a gente já começa muito bem com o nosso Pagodez e eu quero a sua participação, você não vai me deixar sozinha nesta tarde não, hein? 996-526-580, então bora começar, quero a sua participação, até as 7 a gente tá aqui rasgando a taioba pelas ondas da nossa Litoral.
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2: Vou começar aquele pique. É a turma do Demo Clube. Sejam todos bem-vindos. Vamos se soltar, hein? Daquele jeito.

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0: no Litoral, eu tô legal. Gente, 2:36, já já você no comando geral aqui da nossa programação. Já pede aí a sua música, hein? Não deixa pra em cima da hora, não. Às 3 horas da tarde, você no comando, manda o seu nominho completo, pede sua música que esteja na programação da nossa Litoral e no final você assina. Na Litoral, eu tô legal, tá bom? Já manda aí, pede o seu áudio, manda o seu áudio que eu tô aqui esperando por você. Daqui a pouquinho, às 3 horas, você no comando geral. Meu querido Guedes é motorista de aplicativo. Sábado, Itami! Ai, meu Deus do céu. Sábado, agora à tarde também, Thelmy. Também, menina. É, aqui eu sou usada e abusada pela Litoral. Desde cedo a gente tá rasgando a taioba. Ó, hoje cedo fui pra Farmácia Rede Nova, em Maria das Graças, né? Junto com a equipe da nossa Litoral, estávamos na Parada Legal Litoral, agradecendo a minha querida Isabel, que foi a ganhadora da cesta, né? A cesta com vários produtos da Farmácia Rede Nova. Ela estava com o marido Tonini, o filho também. Muito obrigada, tá, Isabel e família, pelo comparecimento, né? Que foi muito bacana. E a Rose Perim, ela que representa a Farmácia Rede Nova, recebeu a gente com muito carinho, com muitos quitutes, gente. Ó, quem passou por lá, nossa senhora, teve bolinho, teve um monte de coisa gostosa para comer e beber, né? Ai, teve aquele picolé, teve os nossos prêmios da nossa Litoral, juntamente com a Farmácia Rede Nova. Foi lindo, tá? Muitas pessoas que foram até lá, brincaram e se divertiram com a gente. Muito obrigada à minha equipe maravilhosa, Isabela e Livânia, que foi juntinho comigo também. A equipe nossa, né? É 100%. E a gente faz o melhor pelos nossos parceiros e clientes também. Então, muito obrigada a todos os meus ouvintes queridos, perturbados. O que passou de vascaíno lá também não foi brincadeira. Eu ri demais da conta. Oh, meu Deus do céu. Ai, Rosi, muito obrigada a você e toda a sua equipe da Farmácia Rede Nova por receber a gente com tanto carinho, tá bom? Gente, 2:38 e eu tô por cá agora, até 7 horas da noite. Nossa senhora, hoje vocês têm Thelma Rocha até as 7. Ai, vai pra rasgar a taioba até o talo, meu. Ai, meu Deus. Maria Isabel. Ô, Isabel, então eu não tô sozinha, não, Isabel?
1: Thelminha, você não está sozinha, estou aqui também.
0: Tá bom, Isabel, tá bom, meu amor.
1: É, já que você está tão feliz, eu estou tranquila e calma.
0: Oh, coisa boa.
1: É, que Deus abençoe o trabalho de cada um.
0: Amém, meu amor,
1: nossa
0: amém.
1: Tarde,
0: é
1: isso. Tudo de bom. Na Litoral, estou mais do que legal. Maria Isabel.
0: Obrigada,
1: Litoral,
0: Isabel.
1: Litoral, estou mais do que legal. Dia 14 de outubro, estou aí.
0: Tá bom, então, minha querida Bebel, aquele abraço. Marcinho Greg também, que já chegou chegando. Marcos Gargamel está em Jardim Camburi. Hoje é dia do petróleo brasileiro também. Tá bom, dia do petróleo brasileiro. Tá certo. Ai, gente, vocês são demais. Aldeir Flores. Que isso, Aldeir? Nossa, olha, Aldeir é rico. Já mandou a foto aqui da picanha. Já tá lascando aquela... Eita, aquela linguiça da churrasqueira. Ô, Aldeir, essa churrasqueira tá bonita demais. Dá conta quem tá aí com você. Fala pra mim. Você não vai comer essa carne toda sozinho, não? Menino do céu, já tô chegando aí, então, hein? Que coisa mais linda, gente. Oh, meu Deus, Daiane Cristina, pode não, Dai. Pede música que esteja na programação da nossa Litoral, tá bom, meu amor? Músicas atuais, gente, que tocam na programação da nossa Litoral. Não é TBT, é você no comando, tá bom? Vou ali pro intervalinho, 2:40, daqui a pouquinho eu tô de volta.
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Litoral, tô legal, não é isso? 2 horas, gente, 56 minutinhos. Galerinha que tá aí grudadinha em Thelminha Rocha, não esquece não, hein? Como é que tá aí com relação a essa eleição? Amanhã é um dia muito especial, né? Pra todos nós eleitores brasileiros, né? Vamos às urnas fazer o nosso voto valer a pena. O voto é facultativo, não é obrigatório, né? Para as pessoas analfabetas, retificando, jovens entre 16 e 17 anos e maiores de 70 anos. Não é obrigatório, tá bom? Analfabetos, jovens entre 16 e 17 anos e maiores de 70 anos. Quem estiver nessas condições pode votar normalmente. Se quiser votar, pode votar. Mas não é obrigatório a comparecer às urnas. Caso não vote, não precisa justificar a ausência nem pagar multa por esse motivo. Se você não estiver, né, neste meio, você precisa votar, porque senão tem uma multazinha pesada aí, tá? Estrangeiros e conscritos durante o período do serviço militar obrigatório não podem se alistar como eleitores e, portanto, não votam enquanto estiverem aí nessas condições. Thelminha, com relação à ordem, atenção, atenção, você que tá aí grudadinha em Thelminha. Com relação à ordem de eleições, tá? Na urna eletrônica, o eleitor fará um total de 6 escolhas, começando pelos cargos do poder legislativo e encerrando aí no executivo. É o primeiro passo que você vai dar, tá? O primeiro cargo a aparecer nas urnas eletrônicas é o de deputado federal, tá, gente? Digite os 4 números do seu candidato e clique em confirma. 4 números para deputado federal. Depois, em seguida, vem deputado estadual. Primeiro deputado federal, depois deputado estadual. Você vai digitar 5 números e depois confirma. Tá bom, gente? Em terceiro lugar, vai aparecer senador. Você vai digitar 3 números e depois confirma. Na sequência, em quarto lugar, vem governador. Você vai digitar 2 números e depois confirma. E depois presidente. Você vai digitar 2 números do seu candidato e depois vai confirmar. Tá certo, gente? Então, atenção, atenção, tá? Seguindo essa ordem, deputado federal, deputado estadual, deputado federal, 4 dígitos. Deputado estadual, 5 dígitos. Primeiro senador, né, 3 dígitos, tenho depois o segundo senador, que são 3 dígitos também. Governador, 2 dígitos e o presidente da República, 2 dígitos. Então, seguindo essa ordem aí, certinho, leva uma colinha, tá, gente? Coloca aí no papelzinho os números dos seus candidatos. Não pode levar celular para a urna, atenção, atenção. Não tem que, ah, eu vou votar com o meu celular. Não pode, tá, gente? Deixa o celular quietinho, bonitinho, desligado. Tá, cuidado aí com essas questões, tá? E aí...

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1: E aí, já gravou o seu pedido?
2: Ai, mas é claro, né, galerinha? Já fez aqueles pedidinhos acontecerem aqui na nossa programação. E você é o nosso convidado, você que tá aí grudadinho, então, Minha Rocha, desde cedinho, muito obrigada desde já pelo carinho. Então, bora lá, né, começar. Ai, gente, muito obrigada. São 3:03. A gente já começa com ela, minha querida Maria Valdete.
3: Oi, Minha Rocha, que é Maria Valdete. Já que tô no comando, passa a música do Lemão do Forró, sua escolha. Feliz pra todos os ouvintes, na Litoral, tô legal.
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0: Vencido Vila Amélia. Já que eu estou no comando, eu queria ouvir o Panda e o Léo Foguete. Alguns defeitos. Bora faxinar, ótimo sábado para todos. Na litoral, eu estou legal.
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0: Já que eu tô no comando, se tiver tempo ainda, passa a música do Rick Renner nos bares da cidade, na Zilda de Colatina Velha. Ofereço para todos os ouvintes, todos os meus amigos.
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0: Muito legal, 3 horas 14 minutinhos, recebendo ela, minha querida Isabel, né, ouvinte querida, que foi a ganhadora da cesta da Farmácia Rede Nova, né, Isabel? Foi muito bom ver a Isabel logo cedo hoje.
1: Sim, um ótimo sábado para todos. Já que eu estou no comando, gostaria de ouvir a música da Simone Mendes, Direitos Iguais. É Isabel Vitória, do bairro Carlos Germano Nalma. Beijo.
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0: Boa tarde, litoral. Aqui é a Marlene Teixeira, de Colúmbia, Colatina. Gostaria de ouvir uma música do Pixote. E um ótimo final de semana para todos. Na litoral, eu tô legal.
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0: Na Litoral é tão legal que sabadão, hein? 3 horas 34 minutinhos. Ian e Dilcinho, a gente separou a galerinha que gosta de Instagram, arroba Litoral UFM Noroeste. Você que foi no pedal legal da Litoral, nós temos dois vídeos maravilhosos lá falando sobre o pedal, hein, galerinha? Fiz a filmagem, entrevistei a turminha, os nossos parceiros maravilhosos que estiveram lá no nosso pedal. Tem um vídeo muito bacana que a nossa produção da Rádio Litoral fez. São dois vídeos, né? Falando sobre o pedal legal Litoral. Curte a gente lá, gente. Segue a gente aí no Instagram, arroba Litoral UFM Noroeste. Pode me seguir também, arroba Thelminha Rocha com TH, tá? Arroba Thelminha Rocha. Vai ser um prazeraço receber cada um de vocês. Rosângela Bernadone. Boa tarde, meu amor. Tudo bem?
1: Ei, Thelminha, boa tarde. Tudo bem com você? Sou eu, Rosângela Bernadone, do bairro São Miguel. Também estou aqui na faxina, já que de manhã precisei sair, então a faxina é a parte da tarde com você. Também deixa eu mandar uma boa tarde aí para o meu esposo Paulo, os filhos Patrick, Pablo e Parley, e para a Fabiola, minha sobrinha Nora, né? Para todos os ouvintes, para a Marina do Colúmbia. Marina terminou a faxina. Para todos, né, que estão ouvindo a Litoral agora a parte da tarde, de manhã. Thelminha, beijos, tenha uma ótima tarde.
0: Valeu, minha querida Rosângela Bernadone. 3 horas 36 minutinhos, agora tá lá naquela faxina maravilhosa. Ótima faxina, deixando a casinha super limpinha, não é isso, Rosângela? E bem cheirosinha, hein, danadinha? Um abraço especial pra você. Fala, Rebequinha Andrade, sua linda!
2: Boa tarde, Thelminha. Bora rasgar a taioba. Bora. Ai, galera. Rasgar a taioba é ser feliz. Bora ser feliz. Um sábado maravilhoso pra todos nós. Sou Rebeca Andrade, a poderosa, a vovó do Théo. Abraço. Ah, Thelminha, canta parabéns pro meu irmão Gerson.
0: Ah, o Gerson.
2: Gerson do Lava Jato.
0: Gerson.
2: Do dia de hoje.
0: Nossa,
2: parabéns, meu irmão. Família Andrade, todos os amigos, parabenizamos você. Beijo. Litoral. Adoro.
0: Ô, Rebequinha, além do Gerson, quem mais tá completando aniversário?
2: Oh. E também a Tereza Garosa,
0: o
2: é a nossa
0: Gerson
2: vizinha,
0: e a Tereza.
2: Amiga e vizinha nossa, aniversariante também do dia de hoje.
0: Tá bom.
2: Aí, Litoral, um abraço pra todo mundo. Bora no pagode.
0: Bora no pagode. Tá aí, ó, parabéns pra Tereza, parabéns para o Gerson. Pessoas queridas pela nossa Rebequinha Andrade, por nós aqui da Rádio Litoral também. Gerson, parabéns, meu querido. Tereza, receba meu abraço. Gente, 3 horas 37 minutinhos.
3: Aí, na moral.

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3: E na Litoral, eu tô legal, gente, 4 horas, hein? Começando aí mais um programete, 60 minutos de músicas aqui na nossa Litoral. Não me deixa sozinha, não, hein? Já quero a sua participação, vai lá no nosso WhatsApp, 996526580. Então, bora lá começar?
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0: Finale do Hora Muito Legal, 4 horas 12 minutinhos, sabadão, hoje, dia 3 de outubro. Você que tá aí juntinho comigo, né? Só no Melzinho de Thalita Mel. Daqui a pouquinho, sequência legal litoral. Ah, deixa eu mandar uma alusão pro César Henrique, já chegou por aqui, né, César? Boa tarde, meu querido.
1: Alô, Rádio Litoral. Carioca de Vila Limeira.
0: Aí, o carioca.
1: Chuvinha tá caindo, gostosinha.
0: Amém, meu amor.
1: Só tomando gelo, é Rádio mesmo? Litoral.
0: Ui, carioca só no gelinho. Nossa senhora, tá podendo, hein? Tô chegando aí, hein? Ai, carioca, abre a porta que eu estou chegando. É, gente, vocês estão demais, hein? Mas mesmo com essa chuvinha aí, mas tá meio abafado, né, gente? Tá abafado. Eita, mas já amenizou, né? Daquele calorão que a gente tava sentindo. Você tá doido? Nossa senhora. Oi, Rose, meu amor. Tá por aqui também, né, Rose?
2: Estou aqui com meu filhote, aqui curtindo meu filho, minha nora.
0: Que maravilha.
2: Tô mandando um abraço pra todos. O Rosa de Sarão, Águia Branca.
0: Águia Branca.
2: E vamos que vamos, Thelminha.
0: Um beijo, Rose. Marley, Thelminha, fiz aniversário quinta. E olha o presentão que eu ganhei. Que copo mais lindo. Com o rostinho da Marley, assim, personalizado esse copo aí, Marley. Parabéns, meu amor. Que Deus possa te abençoar sempre, tá? Ficou lindo. Você merece um copo desse. Você merece um copo desse, Marley. Gil Binda. Thelminha, vê se eu aguento. Ai, gatinho. Duas gatinhas. Que coisa mais linda, Gil. Dá uma garra nesse gato aí por mim, tá bom, meu amor? Aí é tão bom a gente cuidar dos animais, né, gente? Eu falo que não precisa, né? Ai, Thelminha, eu não quero ter um animal na minha casa, mas eu respeito, né? Quando eu posso, eu compro uma ração e dou. Quando eu posso, eu dou uma água, eu dou uma comida. Eu não maltrato, mas eu não quero na minha casa. A gente respeita, tá, gente? Nem todo mundo quer um gatinho, quer um animal, falar assim, né? Quer um animal pra adotar. E a gente respeita com muito carinho. O que a gente não respeita é violência, né? Para com os animais. Assim, sabe? Maltrato. Isso aí a gente não respeita, não. A gente não quer pessoas assim, não. Tá? Então, assim, e respeitar os animais, gente, eles são inofensivos. Eles precisam de qualquer tipo de animal. Seja uma galinha, né? Seja um pássaro, seja um cachorro, seja um gatinho, seja qualquer tipo de animal, eles necessitam do nosso cuidado. Não é? Então, assim, cuide com muito carinho. Mesmo você não adotando, não tendo um animalzinho, mas respeite os animais, tá? Nada de violência, nada de maus tratos, por favor. Gil, um beijo pra você, meu amor. Obrigada por esse carinho. Marina, já faxinou hoje, Marina?
3: Minha. E aí, tudo bom?
0: Tudo!
3: Marina Rogério do bairro Colúmbia. Que legal, menina. Você é à tarde.
0: Boa
3: agora
0: tarde.
3: Que eu lembrei. Tô
0: chegando, tá
3: pedindo música no Você no Comando. Nossa! Adivinha o que eu tô fazendo agora?
0: O quê?
3: Eu terminei a faxina. Agora. Não dá pra passar roupa, bora fazer unha.
0: Fazendo unha.
3: Um abração, Thelminha. Bom final de semana. Tudo de bom pra você.
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3: Mandou bem hoje, hein, Maria das Graças?
0: Mandei bem demais, menina. Nossa Senhora da Bem. Fui recebida, eu e minha equipe, com um café da manhã maravilhoso. Minha querida Rose Perim, galerinha da farmácia Rede Nova em Maria das Graças. Conheci um monte de clientes da Rose lá. Loucura foi hoje. Nossa, já quero uma... Menina, mas a sua unha ficou bonita demais. É você mesmo que faz a... Eu já tentei, gente. Eu não sei vocês, se vocês conseguem fazer a própria unha. Você fez a própria unha, ô Marina? Sim, então, minha. Ó só que belezura. Tirando ali a cutícula. Eu, se eu bestar pra fazer um trem desse, eu já tentei, tá? Eu fui bestar uma vez aí pra tentar... A única coisa que eu faço é cortar a unha e dar aquela serrinha, né? Ou é lixar. Agora eu fui tentar tirar a cutícula, eu arranquei meu dedo inteiro, gente. Se eu tiver que ser manicure algum dia, vocês correm de mim, tá? Porque, olha, pra fazer bife não é brincadeira. Aqui, meu bem, nós vamos ficar ricos de tanto bife. Ai, meu Deus, eu nem bebo mais, não. Ô, Marina, suas unhas ficaram lindas, tá? Parabéns, viu, meu amor? Aí tem gente, né, que tem uma destreza, né, gente? Pega o alicate ali, ó, crau, crau, crau, crau, tira as cutículas pintam. Nossa, eu pintei a minha mão inteira a última vez. Eu falei, gente, não vou bestar fazendo um trem desse, não, porque, ah, Maria, ficou feio demais. Janete, meu amor, boa tarde,
4: boa
0: Janete.
4: Boa tarde, sábado, estamos com
0: Janete.
4: Como? Fazendo um pudim de
0: pudim?
4: Pão.
0: Pudinho?
4: E um salpicão pra amanhã.
0: Salpicão?
4: Aproveitar pra votar.
0: Votar no...
4: E já adiantar, Thelminha.
0: Ah,
4: um abraço, o salpicão e o pudim, sabe pra onde vai?
0: Pra onde?
4: Aracruz, lá pro meu filhão. Você acredita, Thelminha?
0: Eu acredito, eu vou atrás desse salpicão e desse pudim. Eu gosto de um salpicão agora, tal do pudim, gente. É uma belezura, né? Eu gosto de um pudim, tá? Mas com força. Nossa Senhora da Pé. Que foi, Marina?
3: Thelminha, eu só consigo fazer a minha, tá? Não consigo fazer a unha dos outros, não.
0: Ai, Marina, eu nem a minha eu consigo.
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0: Litoral, eu tô legal. 4 horas 33 minutinhos. Você que tá aí grudadinha em Thelminha Rocha. Aquele abraço especial, meu querido Marcos Gargamel, está em Jardim Camburim, Vitória. Ah, Marcinho Greg, Thelminha, tô aqui no Córrego Sergipe. Tô aqui nessa faxina, terminando a faxina. Já pode, Thelminha, já pode. Marcinho, ó, pode tudo, Marcinho. Aquele abraço. Meu querido Felipe Meneghel Loriata, daqui a pouquinho eu coloco o seu áudio ao vivo, tá bom, Felipão? G em Santo Antônio do Canaã também já tá aqui juntinho comigo. Minha querida Daiane Cristina, Dai, beijo pra você, pro seu filhão. Obrigada por esse carinho, por essa audiência. Em 4h34.
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0: na Litoral, eu tô legal. Ivete Sangalo, sorte grande, só na poeira, né? 4 horas e 59 minutinhos, já segue o baile aqui da nossa programação. Minha querida Gil Binda, famosíssima Gil, hein? A Gil já é meu ouvinte há alguns anos, né, Gil? Ai, eu nem era litoral ainda, gente. A Gil já tava lá de butuque e ela falou que naquela época era um Walkman, né? Vocês lembram do Walkman? Então, na época era um Walkman. Hoje em dia, a gente tem uma tecnologia avançadíssima. Eu tô até com medo dessas tecnologias novas, principalmente a IA. Cuidado vocês utilizarem essa IA, né, de qualquer maneira aí, ó. Se prejudicar e prejudicar outra pessoa, tá, gente? Tem situações acontecendo com essa inteligência artificial que tá uma loucura, né? Então, se a gente não frear essa nossa essa inteligência artificial por aí, ela mesma pode se autoprogramar, que já está acontecendo, e invadindo algumas empresas, tá, gente? Ela tá se autoprogramando, é como se fosse assim, o ser humano não manda em mim mais. É, a inteligência artificial, ela tá dessa fase, fazendo coisas que não deve. Deram poder, não é isso? O ser humano criou, deu poder pra máquina, a máquina agora tá se autoprogramando e tá fazendo umas besteiras por aí. E quem realmente, né, inventou a inteligência artificial, tá muito preocupado. Não só, né, a gente, porque a gente observa aí quantas coisas que muitas pessoas pedem pelo ChatGPT, pelo Gemini, dentre tantas outras empresas de inteligência artificial, que a gente coloca uma coisa, pede pela inteligência artificial para que ela possa fazer aquilo, e ela faz, né, com uma maestria, com uma excelência muito grande. Então a gente precisa ter muito cuidado ao utilizar essas inteligências artificiais, tá bom, gente? Vá com calma aí, pelo amor de Deus. Mas na época nossa, né, Gil Binda? A gente não tinha essa modernidade toda, né? A gente tinha um Walkmanzinho ali e a gente conseguia ouvir. Tinha uns radinhos de pilha, que é aquela pilha grossa, lembra daquela pilha grossona? Então, tinha aquelas pilhas grandes, né? Grossa. E para ouvir o radinho era complicado. Às vezes tinha até uns radinhos de manivela. Era uma loucura, mas a Gil já é meu ouvinte há muito tempo, né, Gil?
1: A gente tá

0: rádios que estão com a gente também. É um prazeraço receber vocês aqui. Fiquem à vontade, a Litoral é a sua casa também, tá bom? Não tô falando para você não deixar de ouvir os outros locutores, que são pessoas que eu amo, que eu tenho um carinho imenso pelos locutores das outras rádios aqui em Colatina. Tô falando de Colatina porque é a cidade que eu tô, né? Não vou abrir para Vitória, que são tantos outros locutores de Vitória que eu tenho tanto carinho imenso, né? Mas eu tô falando aqui de Colatina, são pessoas competentes como eu, que trabalham em outras rádios também, que eu tive prazer em trabalhar com eles. Eu encontro, eu abraço, eu beijo, a gente faz uma maior festa, porque aqui a gente não tem inimizade. Eu, principalmente, eu, Thelma, tá, gente? Eu não tenho inimizade com nenhum outro locutor, eu tenho um carinho imenso por todos eles, e eles sempre me respeitaram com muito carinho. Eu acho que o respeito, né, a generosidade, o amor que a gente tem pelos outros, acho que a gente recebe isso de volta. Então, assim, ouçam os outros locutores também, tá, gente? Pode ouvir, não tem problema nenhum, não. Mas fique com a gente aqui na Rádio Litoral, porque aqui é uma grande casa que você tem e é um prazeraço receber todos vocês aqui também, tá bom? 5:03, eu vou fazer o seguinte, eu vou ali... Marina, daqui a pouco eu vou te ouvir, Marina. Eu vou ali pro intervalinho, daqui a pouquinho, segue o baile aqui na nossa programação.
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2: É, na litoral eu tô legal, bora lá começar, né? Você que tá aí grudadinho, então vim agora, segue. Vamos seguir o baile geral? Então segura aí.
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1: E na Litoral é tão legal, é a última noite. Natan e Léo Fogachaio, 5 horas, né? 46 minutinhos. Galerinha que tá aí grudadinha comigo, meu querido Filipão.
2: Thelma Rocha.
1: Fala, potência.
2: Boa tarde. Boa tarde, Felipe. Aqui de Tarana.
1: Ô, Filipão.
2: Ô, Thelma. Oi. Manda um abraço pro pessoal de Tarana colado no seu programa.
1: Coisa linda.
2: A galera, gosta assim. Trabalhando ainda, tá chovendo.
1: Nossa. Deus abençoe, né?
2: E ó, semana que vem o Mengão tá focando, hein?
1: Mengão tá chegando, segue o líder.
2: Semana que vem tem Mengão, hein?
1: Ai,
2: um
1: que
2: abraço,
1: coisa...
2: Thelma Rocha.
1: Que coisa mais linda, vai ser a de... Chora não, hein, coleguinhas? Chora não, que o Mengão tá aí. Segue o líder, né, Felipão? Um abraço especial pra você, tá bom, meu querido? Beta em Sapucaí, Marilândia, tá com uma geladinha lá. Nossa! Marquei que é isso, hein, Beto? Você tá demais aí, Sapucaí, Marilante, hein? Um abração pra sua esposa, Elda. Obrigada pelo carinho, por essa audiência, tá bom? Fala, Gerlane.
3: Oi, então, minha. Boa tarde, tudo bem?
1: Tudo, meu amor.
3: Gerlane, do bairro Centro Sola 3. Tô em casa aqui, de boa, tomando a gelada, ouvindo a Litoral. Na Litoral tá mais legal. Manda um abraço pro meu esposo Marciano.
1: Ô, Marciano.
3: Filho Pietro, filha Raquel. Nós estamos todos aqui ouvindo a Litoral.
1: Que coisa boa, dá um abraço nessa família maravilhosa que você tem aí, tá bom, Gerlane? Ô, meu Deus do céu. Janete já meteu uma foto de um pudim aqui. Ai, ai, ai, ai, machuca, né? Nossa senhora, e eu gosto, tá? Eita, coisa linda. Obrigada, meus amores, por esse carinho imenso, tá? De vocês todos, estão aí curtindo. Marina agora tá passando roupa. Marina, você... é multifacetada, né, Marina? Você é uma mulher incrível. Trabalha a semana inteira na labuta, naquele chicotinho de leve, chega em casa, vai trabalhar também. Vai passar roupa, vai lavar roupa, vai limpar daqui, vai limpar dali, vai fazer comida, vai fazer a unha, vai ficar lindíssima. É, Marina, é isso, né? Um abraço pra você, minha querida. Obrigada por esse carinho sempre, tá bom? 5 horas 48 minutinhos. Você que tá aí grudadinho em Thelminha Rocha, pode seguir a gente lá no Instagram, @litoralufm, hein?
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1: Posso começar?
2: Por favor, né?
1: Já que você é o cantor romântico desse país.
2: Cara, falar de amor é uma coisa que eu gosto.

0: Belo Horizonte, ainda existe amor no mundo. Você que acredita no amor, abre teu braço e canta a frase bonita: amo você. Essa é a tardezinha, BH. Deixa eu ouvir.
1: Vou ligar pra ela e vou dizer:
0: maravilhoso. Mas eu sinto que vocês têm vontade de falar outra coisa. E como nós estamos na tardezinha, que é um pagode democrático, é um pagode de todos, fala o que você quiser falar. Vocês

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1: Esse é o pagode do diferentão e eu preciso da energia de vocês, tá? Se você tá feliz essa noite,

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1: Então é isso, né? Finalizando mais uma sequência do nosso Pagodés. Que delicinha, né, gente? Nossa, quem tava aí naquele sambinha? Fala pra mim, hein? Na pontinha do pé ali, ó. Fala sério, quem não curte? Ai, é bom demais, meu Deus do céu. Tá aí, muito obrigada a participação de cada um de vocês. Mas não acabou, não. Tem mais, mas muito mais, gente. Matheusinha já tá quase, quase, né, gente? 30 minutinhos, já são 6h28. Comecei agora a programação. Afa Maria, mas passa rápido demais. Nossa, mas vamos, né? Você participando comigo ainda tem 30 minutos pra gente poder titubear aqui, falar demais, que a gente gosta de falar. Então deixa o seu recadinho, dá aquele boa noite pra quem você gosta, tá bom? 996526580, bora lá, que a nossa festa tá no ar.
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2: E na Litoral Eu Tô Legal é isso, 6 horas 41 minutinhos. Você que tá aí grudadinho em Thelminha Rocha, acabou. Fala assim, acabou de terminar o jogão de bola entre São Paulo e Corinthians pelo Campeonato Brasileiro de Futebol Feminino, gente. Para quem tava assistindo, a Globo tava fazendo essa transmissão, né? Então, o time feminino do São Paulo foi o campeão, né? Ou as meninas campeãs, fala assim, né? Desse torneio maravilhoso que é o Brasileirão. Parabéns aí às São Paulinas, né? Parabéns. E já é um pontapé para a Copa do Mundo, né? Feminina FIFA, que vai acontecer no Brasil em 2027, do dia 24 de junho ao dia 25 de julho de 2027. São 32 times, 64 jogos. E o jogo de abertura e a grande final serão realizados no Maracanã, no Rio de Janeiro. Gente, vai ser uma loucura o ano que vem. A Copa do Mundo Feminina da FIFA vai acontecer aqui no nosso Brasilzão. Vai ser tudo de bom. E a gente vai torcer, se Deus quiser, pelas nossas meninas levantar essa taça aí, né? Ô, glória! Então você que tá aí grudadinha com a Thelminha Rocha, delícia pura ter você aqui, meu querido Paulo Sérgio. Ê, Paulo Sérgio!
3: Manda o Paulo Sérgio, sou Marco.
2: Claro, Paulo Sérgio sempre tá aqui grudadinho com a Thelminha Rocha, desde cedo, muito obrigada. Marina também, aquele abração, Gerlane, Janete, né? Gê de Santo Antônio, Beto tá lá em Sapucaio, Marcos Gargamel em Jardim Camburi, César Henrique, aquele abração, a Rose, Marlene, a Rosângela Bernardoni Família, Maria Valdete, Rebequinha Andrade, Aldeir Flores, a Daiane Cristina, Guedes, a todos os meus motoristas de aplicativo que estão pegando carona com a Thelminha Rocha nesse exato momento aí, ó. Muito obrigada por essa audiência maravilhosa, tá? Vocês que são taxistas também, eu sei que vocês ficam grudadinhos, entrou no carro, pum! Fica grudado em Thelma Rocha. Ô, coisa linda demais. Muito obrigada, meus amores. Maria Isabel, aquele abraço. Marquiane, Isabela Menor, né? Zira Winter também. Jean Carlos, Orlean. Ai, todo mundo que está sintonizado aqui na programação da nossa Litoral, só tem que agradecer. Simone Moura. Ô, Thelminha, boa noite, gachaia. Manda alôzão aqui para mim, Simone Moura. E para Isabel Ágata, minha sobrinha, aqui de Palmeira, Thelma. Ô, que coisa boa. Dá um abração aí. Na Isabelle Ágata, que nome bonito, né? Isabelle Ágata. É nome de princesa, gente. Nossa senhora, coisa mais linda. Dá um abração na Isabelle aí por mim, tá bom, Simone? Obrigada, meu amor, por esse carinho imenso aqui, ó. 6 horas 44 minutinhos, dá tempo ainda, até as 7 horas da noite eu tô aqui, hein? É

0: na Litoral, tô legal, quase finalizando aqui a minha participação. Meu querido Jean Passamandia, lá do bairro Luiz Iglesias, né? É, Jean, saudade da Jaya.
1: Eita, minha. Oi, bom trabalho, minha querida.
0: Obrigada, seu lindo.
1: Lembra de mandar mensagem.
0: Tá bom. Alô. Mando sim, tá, Jean?
1: Um abraço, minha querida, bom trabalho. Beijo.
0: Obrigada, Jean, galerinha lá da Era do Gelo, no bairro Luiz Iglesias. Obrigada, tá, Jean, pelo carinho. Dá um abração em todos os seus amigos, funcionários, seus clientes aí. Obrigado por esse carinho sempre, tá? Pode mandar. Manda alô sempre pra gente aqui. Fala, Adriano!
2: Boa noite, Thelminha. Adriano Venturini de Santa Tereza, aqui, Alto Vaze Alegre.
0: Galeria de Santa Tereza aí, ó.
2: Thelminha,
0: bora.
2: A noite chegou. Vamos fazer a entrega daquela pizza deliciosa,
0: bora,
2: aqui na
0: só
2: região de Vaze Alegre.
0: Eita,
2: é isso aí, Thelminha. Tamo junto, ligadinho aí.
0: Obrigada, Adriano.
2: Litoral, Salvador, né?
0: É isso.
2: Valeu, um abraço, Thelminha.
0: Obrigada, Adriano. Obrigada a todos vocês. Vocês, gente, amanhã é um dia muito importante para o nosso Brasil, né? Para nós brasileiros, em primeiro lugar. Que Deus nos abençoe e abençoe cada um de vocês que irão votar. Então, assim, como eu sempre digo, tá? Vote com consciência, né? Observe realmente todos os candidatos que estão aí em xeque, né? Fala assim. Observe o que esses candidatos fizeram por, né? E estão fazendo por todos nós. E não vendo o seu voto, tá, gente? Não vendo o seu voto. Vote com consciência para que a gente possa realmente ter um país mais digno de se viver, tá bom? Eu tô de volta na segunda-feira, às 7h da matina. Eu vou saindo de fininho, mas deixando com muito carinho o meu abraço e o meu beijinho, assim, ó. Mua! Mas só para você e até segunda, se Deus quiser.
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2: Thiago Azevedo falando de amor. 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

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Essa é a nossa música, compadre.

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0: Thiago Mix. Pode falar, o cara arrebenta, né?
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0: Acompanhe agora em rede nacional de rádio e televisão o pronunciamento do excelentíssimo senhor presidente do Tribunal Superior Eleitoral, ministro Cássio Nunes Marques.
1: Boa noite, cidadãs e cidadãos brasileiros. Amanhã, todos nós temos o mesmo compromisso: escolher as candidaturas que julgamos mais aptas para comandar os destinos do nosso país. Nestas eleições, teremos 5 cargos em disputa e 6 votos a serem registrados na urna. Acompanhe comigo. Primeiro, deputado federal, são 4 números. Depois, deputado estadual, com 5. Em seguida, o primeiro nome ao Senado. Na sequência, a indicação para a segunda vaga ao cargo de senador, ambos com 3 números. Finalmente, com 2 números, escolheremos quem ocupará os cargos de governador, presidente da República e seus vices, nessa ordem. Já deu para perceber que memorizar tanta informação não é uma tarefa fácil. A Justiça Eleitoral recomenda que você, antes de ir à sessão de votação, anote em um papel os nomes e os números das suas candidaturas escolhidas. No site do TSE e de cada TRE, existe um modelo de cola eleitoral. Basta imprimir. Para facilitar, acesse o QR Code na tela. Você também pode fazer a sua como achar melhor. O importante é lembrar de levar. Essa atitude simples garante a certeza do voto e ajuda a diminuir o tempo de votação. É importante lembrar que nenhum tipo de aparelho eletrônico pode ser levado para a cabine, inclusive o celular. Isso porque nossa Constituição estabelece que o voto é direto, secreto e tem valor igual para todos. Da mesma forma, é mandamento constitucional levar cada brasileira e cada brasileiro até a urna. Nesse sentido, instituímos de maneira inédita o programa Seu Voto Importa, que buscará em casa pessoas com deficiência ou mobilidade reduzida e as que vivem em comunidades remotas, incluídos os povos indígenas, os quilombolas e as comunidades tradicionais que já se cadastraram. Também investimos na qualidade das informações dirigidas à cidadã e ao cidadão. Formulamos um manual para o eleitor e o traduzimos para várias línguas indígenas. Isso porque tenho a convicção de que você, eleitora ou eleitor, deve estar no centro da atenção da Justiça Eleitoral. Trabalhamos todos os dias para cumprir essa missão. O voto é direito fundamental e o principal instrumento de participação na vida pública. Por meio dele, cada cidadã e cada cidadão dá a sua contribuição para definir os rumos do país. Lembre-se, a decisão pertence exclusivamente a quem vota. A urna eletrônica, que há 30 anos integra a experiência democrática brasileira, garantirá mais uma vez esse direito. Nosso sistema de votação, que se atualiza a cada pleito, reúne mecanismos de segurança, transparência e auditabilidade únicos no mundo. Nestas eleições, convidaríamos os últimos 2 eleitores aptos a votar em cada sessão eleitoral do país para acompanhar o encerramento do processo de votação. A ele será entregue um boletim de urna com todos os votos registrados na sessão. O documento traz um QR Code que permite a comprovação do resultado por meio do aplicativo BU na mão. Faço agora um chamamento às candidatas, aos candidatos e seus apoiadores. Amanhã é o dia da liberdade do voto. Ameaças, assédio ou tentativa de interferência na vontade do eleitor, em qualquer de suas formas, serão prontamente reprimidas. Peço ainda o compromisso de todas as brasileiras e de todos os brasileiros com a qualidade das informações que circulam neste momento. Em caso de dúvida, recorram aos canais oficiais da Justiça Eleitoral. Checar antes de compartilhar é uma atitude simples e eficaz e que está ao alcance de todos. Registro agora meu agradecimento ao empenho das magistradas e dos magistrados, das promotoras e dos promotores, das servidoras e dos servidores da Justiça Eleitoral durante todo esse período, e especialmente das mesárias e dos mesários que voluntariamente dedicarão seu domingo à democracia. A você, eleitora e eleitor, reitero o convite para comparecer amanhã à sua sessão de votação com o seu documento de identificação com foto e a cola eleitoral de papel preenchida. A Justiça Eleitoral estará pronta para receber você. Vote, exerça seu direito. Muito obrigado e excelentes eleições a todos.
2: momento, a EBC, Empresa Brasil de Comunicação, encerra Rede Obrigatória de Rádio.

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